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1: 9h24.
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1: 9h45.
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1: 10 e 4.
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1: 10h24.
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1: 10h44.
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1: 11-4.
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3: 11h24.
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1: 11:44.
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4: Meia-noite 2.
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1: Meia-noite 32.
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1: Ô, Moraes, eu tô preocupada, viu?
2: Que foi?

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3: 1:03.
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0: Hugo e Vitor, tamo junto,
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0: E adeus,

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1: 1h33.
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1: Ah, Rio Preto! Cadê Garnaldo, Zé Neto e Cristiano junto e misturado, hein? Agora vai.

0: Hoje não.
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1: Deixa como está.

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1: 1 mais 56.
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3: 2 e 3.
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1: 2:18.
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3: 2h33.
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1: 2:48.
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2: Gustavo Moura e Rafael, mais uma vez, falando de amor.

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3: 3 e 3.
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2: 3 e 17.
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0: 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Faz barulho pro Ian em São Paulo!
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2: 3:33.
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1: 3:46.
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0: Ligado, senhor Noronha.
1: Coisa
0: obrigado,
1: linda, né?
0: Ei, Michel. Queria dizer pra vocês que hoje é o dia mais feliz da minha vida, estar aqui junto com vocês.
2: Da minha
0: obrigado,
2: também.
0: Titão. Obrigado, obrigado, senhor Noronha.
3: Obrigado,
0: Deus abençoe.
3: Obrigado.
0: Valeu, galera. Obrigadão.
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3: 4 e 4.
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2: 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Nós somos dois loucos.

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0: 4:23.
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1: Vai, boiadeiro! Vai na castela, o que que
2: é? Parece que eu já quero sentar aqui num bar em Goiânia mesmo e já começar a beber ouvindo essa.
1: Tô pronto.

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1: 4:34.
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9: Aí, Júnior. O que será que tinha naquele áudio, hein, meu irmão?
10: César, eu também quero saber, viu?

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3: 5 e 5.
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4: 5:26.
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1: 5:54.
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1: Ô Paulinho.
2: Oi César.
1: Eu não tenho Camaro amarelo,
2: nem eu.
1: Eu não tenho Dodge Ram,
2: nem eu.
1: Eu tenho Fusca.
2: Ah, mas é velho.
1: É velho,
2: mas

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1: 6h22.
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3: 6:30.
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0: Bom dia, Joinville. Bom dia a toda a região norte de Santa Catarina. Bom dia, ouvintes da 89 FM. Agora, às 6 horas e 37 minutos. Está começando o programa Ponto de Partida, com muita informação, comentários com credibilidade e, é claro, a sua participação aqui na 89 FM, a líder de audiência, a número 1 na Rádio Joinville. E muito obrigado para você que esteve até agora com Manhã Sertaneja, que a partir de amanhã é comandado pelo Wellington Fernandes, a partir das 5 horas. Mas agora você fica com o melhor do jornalismo. E eu, Marco Aurélio Braga, com muita felicidade e muita satisfação, vou na sua companhia até às 8 horas da manhã. Então vamos lá, vamos começar a trabalhar. E nós vamos começar com os destaques do programa de hoje, muitas informações para deixar você bem informado e bem informada, porque depois de acordar, comece pelo ponto de partida. E o ponto de partida de hoje tem a crise no Supremo. STF entra em semana decisiva após guerra de decisões entre André Mendonça e Flávio Dino, e o caso vai chegar no plenário. E também uma notícia que um tradicional cartório aqui de Joinville muda de endereço a partir de hoje. Violência, ataque a tiros deixa homem morto e outro ferido no Jardim Paraíso. Suspeito teria fugido de bicicleta. Atenção na Serra Dona Francisca, SC-418 segue no pare e siga depois do deslizamento do final de semana. Nova avaliação pode definir a liberação da rodovia. E também os presidenciáveis de olho em Joinville. Renan Santos do Missão passa pela cidade no sábado e Flávio Bolsonaro tem visita prevista para o dia 19 na Expoville. E também o comentário esportivo de Gabriel Fronzi, mais uma derrota do Jeque no campo e também a rodada do Campeonato Brasileiro. Além disso, a participação de toda a nossa grande audiência, porque aqui, vocês ouvintes, são nossos olhos e a nossa voz pelas ruas da cidade. Tem muita notícia importante e muita notícia relevante no programa Ponto de Partida de hoje, então vamos juntos! Segunda-feira, 14 de setembro de 2026. E já vamos emendar para um rápido intervalo comercial. Daqui a pouquinho a gente volta. Vamos falar do tempo, vamos falar da temperatura, vamos falar do STF e muitas notícias que circularam aqui em Joinville no final de semana. É só um instantinho e a gente já volta.
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0: Agora às 6h40.
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0: Muito bem, estamos de volta agora às 6 horas e 44 minutos aqui em Joinville. Muito obrigado pela audiência, você que está começando a semana, já andando pela cidade de Joinville, já circulando aqui pela nossa região, pelas estradas. Um abraço especial para todo mundo aqui da região norte de Santa Catarina, todos os ouvintes e as ouvintes. São Francisco do Sul, Balneário Barra do Sul, Araquari, Garuva, Itapuá, São João do Itaperiú, Barra Velha, Itapuá, toda a região ouvindo, Guaramirim, região de Jaraguá do Sul, da Grande Jaraguá do Sul, e também o pessoal lá de cima da serra, hein? Problema na serra, Dona Francisca, deslizamento de terra nesse final de semana devido às chuvas, né? Grandes chuvas que atingiram aqui a nossa região. Teve interdição da Serra Dona Francisca, que já está liberada, mas no sistema pare e siga. Então, muita atenção. E aquele meu abraço especial para início de semana para todos os professores, professoras, pessoal da rede pública de ensino e da iniciativa privada também, todos os professores que fazem a educação de Joinville, para começar bem no início de semana. Um abraço para auxiliares de diretor, pessoal da merenda, hein? As merendeiras, hein? É aquela merenda especial, segunda-feira. Um abraço para todo mundo também da área da saúde, uma semana produtiva de trabalho, e a todas as profissões aqui de Joinville que acordam cedo e dormem tarde. Olha, e também o pessoal que já está no YouTube da 89 FM, como sempre, Luciano Carvalho, dando um bom dia, uma ótima semana. Regina Braga, grande beijo, a matriarca da família Braga, lá do Rio Grande do Sul. Está dando um bom dia aqui para Marco Aurélio Braga e Jonathan Marques, que por sinal já está aqui, hein? Está em posição de alerta, olhando o WhatsApp da 89 FM, para colocar você no ar. Bom dia, John, e ótima semana.
1: Bom dia, Marco Aurélio Braga. Bom dia aos amigos da 89 FM. Estamos de olho no WhatsApp que mais movimenta o norte de Santa Catarina, e é esse aqui, ó. Você participa mandando a sua mensagem de áudio, mensagem de texto. Na medida do possível, vamos dar voz ao seu recado aqui na número 1 de Joinville, e estamos também nas principais plataformas digitais.
0: É isso aí, Jonathan Marques, nas principais plataformas digitais. O pessoal do YouTube começou agitado aqui. O Rian Borges está dizendo o seguinte: Marcão, manda um abraço para a rapaziada da Fabricaldi. É isso aí, é, que vem ligado aí na 89 FM para o trabalho. Ó. Bora começar a semana. É, pessoal, não vai chegar atrasado no trabalho. Vamos lá. E nem chegar atrasado na aula hoje, hein? É, segunda-feira o pessoal acorda com aquela moleza, né? Porque foi final de semana de muito sono, aquele tempo nublado, aquela coisa toda. Agora, para acordar segunda-feira, é aquela dificuldade.

0: para compra e R$5,13 para venda, uma alta de 0,47% no dia. A semana o recuo foi de 0,09% e no ano o dólar ainda acumula uma queda de 6,63%. A alta de sexta-feira teve motivação política. O presidente do STF, a confusão no STF, a crise institucional no Brasil, o presidente Edson Fachin, determinou que o ministro André Mendonça retirasse o sigilo de documentos do caso do Banco Master e o mercado temeu novas informações sobre o escândalo do filme Dark Horse, que envolve o senador Flávio Bolsonaro. Viesse aí à tona mais notícias e instabilizando aí o mercado financeiro. Investidores fizeram operações de proteção antes do final de semana, também de olho nas pesquisas eleitorais, o Datafolha, que saiu na sexta-feira à noite. É, e o assunto que domina a semana política em Brasília é a crise sem precedentes dentro do Supremo Tribunal Federal, que tem muita água ainda para rolar até amanhã, terça-feira, hein? Tudo começou no dia 8 de setembro, quando o ministro André Mendonça determinou o afastamento preventivo do diretor-geral da Polícia Federal, Andrei Rodrigues, e do diretor de inteligência, o Leandro Almada da Costa, alegando que os dois teriam feito um monitoramento sistemático e ilegal contra ele. O ministro Flávio Dino reagiu na hora e com uma liminar, mandando Andrei voltar para o cargo. E os dois ministros entraram numa verdadeira guerra de liminares. No dia seguinte, no dia 9 de setembro, o presidente do STF, Edson Fachin, teve que intervir. Suspendeu as duas decisões, manteve Andrei Rodrigues no cargo com o apoio da própria corporação da Polícia Federal e convocou uma sessão plenária extraordinária presencial que acontece amanhã, terça-feira, às 10 horas da manhã. Vai pegar fogo essa sessão plenária. Olha, já estão falando que é a sessão do fim do mundo, hein? Vai ter acusação de tudo que é lado aí no plenário do STF. É, e a confusão tá armada, hein? Amanhã no plenário vai ter que decidir três pontos principais. Se foi legal a ordem de Mendonça que aprofundou a análise do celular do Vorcaro, se o material produzido pela Polícia Federal é válido e o pedido para a Procuradoria-Geral da República para anular todo o procedimento. A PGR argumenta que Mendonça buscou aí elementos contra outro ministro do STF sem comunicação prévia. Então vai ter essa e se abre investigação contra o Alexandre de Moraes. Essa decisão aí, nós vamos ficar muito atentos a essas notícias aí vindas do STF, principalmente essa semana. Vamos ver como é que a semana vai terminar. Estamos sabendo como ela começou. Agora, como ela vai terminar, ninguém sabe. Olha, nós já temos ouvinte na linha, hein? Ouvinte na linha tem prioridade máxima aqui no jornalismo da 89 FM. What's up?
1: 991210089. Bom dia aí, bom dia para 89. É, Gustavo do Boa Vista aqui, ó, para os motoristas, tem uma atençãozinha aí na rua Albé, em frente àquela Opa Bira ali, tem um bueiro sem tampa, tá? Então cuidado aí para nenhum motoqueiro cair por ali para ocasionar um acidente grave ali, beleza? Ponto de
0: partida. Olha, tem um acidente também, tem esse alerta do ouvinte na rua Albé, né, perto ali da cervejaria, enfim, mas tem um acidente neste momento, ali o trânsito tá lento na frente da igreja Onda Dura, na dobrada ali que entra para Albé, um acidente entre carro e moto, dando congestionamento já na Helmut Fogart. Olha, aí quem informou essa notícia aqui foi a nossa ouvinte aqui, a Josi, que é consultora de bem-estar. Olha, também ligadinho aqui na 89 FM, já passando notícias, o Ademir, lá do bairro Jardim Paraíso, muito obrigado pela audiência. Também pessoal aqui, bom dia meninos, obrigado pelo meninos, né? Que Deus abençoe vocês, que marcam aí, possam o telefone da empresa de iluminação pública. Eu pedi por gentileza, quer saber o telefone da iluminação pública? A nossa ouvinte aqui, que me chamou de meninos, por isso que vai ter preferência aqui, a Selma Dolinsky. É, estamos bem. Olha só, o telefone da Queluz, atenção aí para você que tem focos queimados aí na sua rua, né? Questão de iluminação. Anote aí, 0800-410-0036. Vou repetir, hein? Só para a gente ficar marcado aqui. 0800-410-0036. Está anotado no meu caderninho.

0: Olha, o nosso ouvinte também aqui, o Henrique, está dizendo o seguinte: bom dia, Marco Aurélio, em Brasília os políticos é tudo igual siri na lata, se puxar um, vem todo mundo agarrado. É o Henrique lá de São Francisco. Olha, a tragédia que chocou São Paulo nesse final de semana, hein? Um prédio em construção de 11 andares no bairro da Penha, na zona leste de São Paulo, desabou sobre uma casa vizinha por volta das 2 horas da madrugada de sábado. 6 pessoas morreram, 3 mulheres, 2 homens e uma menina de apenas 7 anos de idade. Uma das vítimas estava grávida. 2 pessoas sobreviveram com ferimentos leves. Da casa atingida funcionava uma oficina de costura. A Defesa Civil agora investiga se as fortes chuvas dos últimos dias contribuíram para o colapso da estrutura. Olha, nós vamos para um intervalo comercial, porque depois tem a propaganda eleitoral até às 7h25 da manhã. E depois do intervalo a gente tem muitas notícias aqui, hein? Tem uma violência no bairro Jardim Paraíso, um homem foi baleado e morto. Também temos aí notícias envolvendo um corpo encontrado e na prainha em São Francisco do Sul no final de semana, um homem morto também em Araquari. Olha, um final de semana violento aqui na nossa região, o trânsito na rua Dona Francisca, um cartório que vai se mudar, um cartório tradicional aqui na rua Dona Francisca que vai mudar de endereço a partir de hoje e muitas informações da área da política. Vamos para o intervalo comercial, depois tem a propaganda eleitoral e nós voltamos a nos encontrar às 7h30 da manhã aqui com o programa Ponto de Partida.
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0: Agora às 6h55.
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18: Agora, 7:26.
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Muito bem, estamos de volta agora, 7 horas e 31 minutos. Estamos de volta com o programa Ponto de Partida, o programa que começou às 6h30 da manhã, deu a pausa aí para a propaganda eleitoral e retornamos agora com muitas notícias aqui na 89 FM, a líder de audiência. Olha, um abraço especial aqui para quem está de aniversário hoje, hein? O Gabriel Sagaz. É, enteado do Wagner, tá, o neto do Sagaz, meu amigo Sagaz, filho da Karina Sagaz, família Sagaz, está em festa hoje com o aniversário aí do pequeno Gabriel Sagaz. Um grande abraço, está escutando 89 FM, está indo em deslocamento para a escola nesse exato momento. E um abraço para o Gabriel aí pelo aniversário no dia de hoje. É, na verdade, não é domingo, né? Foi domingo aniversário, mas até hoje tá contando, tá? Tudo certo. Olha, e eu sempre mando um abraço aqui para as professoras da rede municipal de ensino estadual e também do ensino particular, sempre com a minha menção especial à área da educação. E no dia 12, que foi no sábado, foi o dia do diretor e da diretora, né? Então você que está chegando na escola aí, dá aquele abraço na diretora aí da sua escola, aí da diretora, parabenizando ela pelo dia do diretor de ensino. Do diretor escolar, é a data aí, no dia 12 é sempre comemorado. Tá aí, tá certo. Olha, muitas notícias aqui na área da política, aqui no Brasil, principalmente aqui em Santa Catarina, muito tumulto também, hein? Porque uma grande, aí, o grande confusão foi aí envolvendo uma suplente do Senado, um episódio que aconteceu em Jaraguá do Sul, que movimentou o cenário político. E aí um novo capítulo de tensão aí no domingo, do sábado para domingo aqui em Santa Catarina. A agressão foi para a suplente do Senado, a Fernanda Klisch, que sofreu agressão durante uma abordagem da Polícia Militar em Jaraguá do Sul. A ação ocorreu em decorrência a uma confusão de som alto que teria agitado uma criança autista. A mãe reclamou na Polícia Militar, chamou uma guarnição. A guarnição foi até o local, teve um bate-boca e teve uma agressão, até tiro de bala de borracha. Teve uma repercussão muito grande em todas as redes sociais. Tensão em torno aí da candidatura. O atendimento policial registrado na noite de sábado. Na ocasião, a Fernanda foi presa após a confusão por causa desse som alto e desacato à polícia, ela e um outro homem. Olha, isso deu uma repercussão grande aí, o PT pede investigação da Polícia Federal, teve o Jorginho Melo, governador, também entrou no circuito fazendo a sua manifestação em defesa da Polícia Federal, da Polícia Militar aqui de Jaraguá do Sul, dizendo aí que foi uma armação por parte dos partidos de esquerda. Olha, foi o assunto do final de semana, essa agressão política aumentando a temperatura das eleições aqui em Santa Catarina. E aqui na nossa região, né? Vamos ter calma, vamos ter cuidado. Olha a intolerância, o clima vai subir ainda mais nessa reta final. Falta pouco para terminar as eleições, em dia 1º de outubro. Termina aí a propaganda eleitoral, que é uma quinta-feira. Na sexta-feira já começa aí as proibições de fazer campanha nas ruas. No sábado é o último respiro e domingo, dia 4 de outubro, dia da votação e apuração dos votos aqui no 89 FM, programa exclusivo. A partir das 6 horas da tarde, nós estaremos aqui com uma equipe grande, hein? Uma equipe volumosa aqui falando tudo da apuração e quem vai ser eleito, quem não vai ser eleito, se vai ter segundo turno ou se não vai ter segundo turno aqui em Santa Catarina e também no Brasil.

0: Olha, e também falando da política, que teve aqui no final de semana, no sábado, aqui em Joinville, foi o presidenciável Renan dos Santos, que esteve na cidade em evento privado, fez algumas manifestações, teve apoio aí dos apoiadores deles, né, do partido Missão, num evento praticamente privado aqui na cidade de Joinville. E no dia 19 de setembro, agora, está prevista aí a vinda do Flávio Bolsonaro para Joinville, um evento que vai acontecer na Expoville a partir das 10 horas da manhã. O partido do Flávio Bolsonaro, PL, já está divulgando, então seria o terceiro presidenciável aqui em Joinville. O primeiro foi Romeu Zema, que teve inclusive a agenda na CIS, uma agenda mais tímida. Teve o Renan dos Santos numa agenda, mas aí também uma agenda bem privada, bem restrita, e o Flávio Bolsonaro, sim, na Expoville. Expectativa aí, obviamente, porque está aí na liderança das pesquisas, pelo menos aqui em Santa Catarina, é grande público na Expoville no dia 19. Olha, uma mudança importante aqui em Joinville, atenção, principalmente você que vai trocar de carro, que precisa fazer aquela transferência ali de documentação, o cartório, um cartório tradicionalíssimo aqui da cidade de Joinville, vai mudar de endereço. Já mudou, a partir de sexta-feira já mudou, a partir de hoje, definitivamente, o cartório Ruth Silva, que ficava aqui na rua Dona Francisca, pertinho aqui da rua Lages, aqui na sede da 89 FM, vai mudar de endereço, já mudou de endereço, agora é na rua Blumenau 850, é o segundo tabelionato de notas e protestos de títulos, um cartório de notas, cartório e protestos de títulos aqui em Joinville, 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moderno, então tem aí essa mudança no cartório, e esse cartório é muito utilizado principalmente para a troca de documentação de veículos, né? 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Olha, e falando em pesquisa, até está surgindo novas pesquisas, principalmente do cenário nacional, hein? Não tem mudado muito, hein? Tá ali a disputa entre o Lula e o Flávio Bolsonaro, que estão tecnicamente empatados no primeiro turno, segundo a pesquisa divulgada na sexta-feira, que foi a Datafolha. No primeiro turno, o Lula aparece com 39%, o Flávio Bolsonaro com 35%, o Augusto Cury com 6%, baixou muito o Augusto Cury, hein? Chegou a 2 dígitos e agora já despencou. Ronaldo Caiado com 4%, o Renan Santos 3% e o Romeu Zema com 2%. Aí é a pesquisa do Datafolha. E hoje está saindo uma nova pesquisa aí da Nexo BTG Pactual. Acabei de receber aqui no meu WhatsApp essa pesquisa, uma pesquisa importante também, outra pesquisa de divulgação aqui do Brasil, das pesquisas aí no cenário nacional, que mostram mais ou menos o mesmo perfil. A pesquisa foi feita de 11 a 13 de setembro, então é recentíssima essa pesquisa, que mostra aí o Lula cresceu 3%, foi para 42%, enquanto o Flávio Bolsonaro também subiu para 2 pontos percentuais e foi para 37%, então está 42% a 37. O escritor Augusto Cury, que estava com 11, baixou para 9 e agora tem 6%, o mesmo número, a mesma porcentagem da Datafolha. Ronaldo Caiado tem 5%, Renan Santos 2% e Romeu Zema 1%. Essa é a nova pesquisa, hein? Mostrando aí o Lula 42 e o Flávio Bolsonaro com 37 ainda no primeiro turno. Pesquisa BTG Pactual e Nexus. Olha, teve um caso de violência que chocou também o bairro Jardim Paraíso, hein? Neste final de semana, na noite de sábado, tiros na rua Antônio Michels deixaram um homem morto e outro ferido, ambos ferimentos na cabeça, como que foram disparos de arma de fogo. E segundo testemunhas, o atirador fugiu de bicicleta logo após o crime. A Polícia Civil e a perícia foram acionados e até agora a motivação e a autoria ainda não foram identificadas. Olha, muitas mensagens aqui no WhatsApp da 89FM por causa do programa eleitoral. A gente tá apertadíssimo aqui com o horário. E aí o pessoal dizendo aqui, ó, o pessoal dando aqui a informação sobre aqui. Ah, pode só pedir um telefone aqui, tô dando uma olhadinha. O Kelvin também mandando aqui, Yuri mandando mensagem do Paranaguamirim. Kelvin Yuri Souza do Paranaguamirim. Você é mais forte do que pensa e muito é capaz de imaginar. Manda uma frase motivacional, o Kelvin. Olha, o pessoal do YouTube da 89FM, também todos ligadinhos aqui no YouTube da 89FM. Um abraço para o Rian, que já estava por aqui. O Luciano Carvalho também dando bom dia. O Matheus, bom dia. Marco Aurélio e John, excelente semana. O Aparecido também aqui mandando. Está em São Paulo ouvindo a 89FM. Olha, nós temos ouvinte na linha tem prioridade.
1: 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Bom dia, Jonathan Marques. Bom dia, Marco Aurélio Braga. Aqui é o Luciano Schroeder, do bairro Vila Nova. Passando aqui para fazer um apelo aí para a prefeitura, vir fazer o tapa-buraco na rua Clodoaldo Gomes. Tá feia a coisa aqui, cara. É buraco em cima de buraco aí, beleza? Cada vez que chove, abre esses buracos aí. Beleza? Valeu, obrigado, uma ótima semana para vocês.
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0: Tá aí o alerta aí do nosso ouvinte, buracos na via, chuva, né? Chuva aí, passamos uma temporada grande de chuvas aí, agora a prefeitura com trabalho redobrado aí para fazer o tapa-buraco, né? Complicadíssimo aí, então, os tapas-buracos aí na cidade de Joinville, por causa da chuva, sempre com problemas aí, nos dias seguintes, né, sobre tapar buracos aqui em Joinville. Olha, e tem que prestar muita atenção, falando de trânsito, é o trânsito na Serra Dona Francisca, em que segue com restrições depois de um deslizamento no final de semana. A SC-418 teve a sua interdição total no quilômetro 15 e após o deslizamento de terra. E desde então opera no sistema Pare e Siga. A Defesa Civil e a Secretaria Estadual de Infraestrutura decidiram manter o esquema até hoje, quando uma nova avaliação técnica vai definir se a via pode ser totalmente liberada e quem precisa passar por ali deve ficar atentos às atualizações ao longo do dia. A gente vai trazer novidades assim que tivermos aqui no Ponto de Partida e também no Joinville em Foco a partir das 6 horas da tarde aqui no 89FM. Então, muita atenção no trânsito para quem precisa circular na SC-418. E foi chuva, hein? Olha, na sexta-feira teve aquele... O pessoal recebeu do celular, hein? Tem gente que se assustou, hein? Era uma bomba, ó, teve um alarme extremo. Começou a buzinar celular aí que não acabava mais. O pessoal, mas que é isso, meu Deus? O que tá acontecendo? As chuvas extremas aqui em Santa Catarina, principalmente aqui em Joinville, que alagou aqui a parte central da cidade, o Terminal Norte, a Praça da Bandeira, ficaram completamente alagados na sexta-feira, bem no horário do pico, hein? Aquela por volta das 4 horas da tarde, o pico da maré no Rio Cachoeira era de 2 metros, bem na hora da chuva mais intensa. Lá por volta das 5h30, 6 horas, o trânsito continuava muito complicado e os alagamentos no centro de Joinville. Aí sempre vem aquela pergunta, né? E aí, como é que vai ficar aí a questão do Rio Matias, que sempre surge, os alagamentos no centro da cidade, para variar, sempre acontecendo. E como é que vai ficar as macro-drenagens na zona sul da cidade, o Rio Itaúaçu, como é que vai ficar toda essa questão? Porque em dias de chuva ressuscitam esses debates aqui na cidade de Joinville. Olha, uma questão aí muito complicada aí que aconteceu em São Francisco do Sul, em plena prainha, badalada prainha em São Francisco do Sul. Um corpo ainda não identificado foi encontrado na beira da praia na manhã de domingo. Um guarda-vida foi avisado por um popular ao chegar para o trabalho por volta das 7 horas da manhã. Um corpo estava entre 50 e 89 metros do posto de salva-vidas ali da prainha e até o momento não havia sinais de afogamento ou de violência aparente. O homem segue sem identificação. A Polícia Civil, a Polícia Militar e o ML foram acionados para investigar e apurar o que houve com esse homem que foi encontrado morto na prainha, nas areias da prainha, na manhã de domingo. Olha, e a minha coluna de toda segunda-feira que eu escrevo no site do Piara, e em breve também vou passar a publicar no meu portal aqui, Marco Aurélio Braga, eu falo o seguinte, hein? Joinville busca mais força política em 2026, aí a previsão é de eleger pelo menos aí pela conta para a Assembleia Legislativa, já há um certo otimismo para eleger 5 deputados aqui da nossa região, aqui de Joinville. Olha, eu tenho ouvido muita gente aí, todo mundo está fazendo as contas, pode haver aí pelo menos 5 deputados eleitos aqui em Joinville, aumentando de 3 na última eleição para deputado estadual, para 5 diretamente eleitos, né? A gente tem um quarto deputado que acabou assumindo o cargo depois aí, porque estava na primeira suplência, mas agora esse ano aí a perspectiva é boa para a Assembleia Legislativa, mas não é tão boa assim para a Câmara Federal, hein? Que deve ter dificuldades e chance de repetir o fracasso de 2022, quando elegeu apenas um deputado federal. Então, esse é o ponto de atenção aí, faltando poucos dias para a eleição, praticamente 3 semanas, para a Câmara Federal, a perspectiva não é boa, hein? A perspectiva é de eleger um deputado federal, no máximo 2 aqui para a cidade de Joinville. Essas são as análises que estão sendo feitas por vários partidos e várias lideranças políticas aqui da cidade de Joinville. Então, se por um lado, na Assembleia Legislativa, poderemos ter mais representantes, por outro lado, na Câmara Federal, a expectativa não é nada boa. E eu falo também sobre os termômetros das ruas, hein? O eleitor tá de olho em quem é da cidade e quem tem compromisso. Tá funcionando aí a campanha Cada Voto Conta. Por quê? Eu ouvi vários políticos aí que estão em campanha dizendo assim, Marco Aurélio, em 2022, quando a gente ia entregar o santinho, tinha aquela pergunta, você é da esquerda ou da direita? E a gente ia ficar ali para responder. Hoje a pergunta é o seguinte, você é de Joinville ou não é de Joinville? É uma mudança também. E também outra questão que está repercutindo muito nos bastidores da política é o fato do Adriano Silva e a eleição para deputado estadual. Ainda que um terceiro fator aí vem ganhando peso nos bastidores, o que aproxima diretamente a disputa para deputados estaduais aqui e a ligação com o futuro político do próprio Adriano Silva. O ex-prefeito de Joinville, hoje vice da chapa de Jorginho Melo, tem motivo de sobra para acompanhar de perto o tamanho da bancada joinvilense na Alesc, na Assembleia Legislativa. Pois, reeleição do Jorginho Melo, Adriano teria que chegar com força política no Palácio da Agronômica e não ser um vice sozinho, isolado. Então tem nos bastidores uma conversa que o Adriano precisa se aproximar da sua base política para tentar eleger deputados

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1: Agora 7h48.
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Muito bem, muito bem. Estamos de volta agora às 7 horas e 53 minutos aqui em Joinville. Olha, está nublado, né, o tempo aqui na cidade de Joinville, mas pelo menos a previsão do tempo é o tempo se manter estável.

0: hoje e sem chuva, passando aí o principal, né, a principal preocupação da semana passada, que foram as chuvas aqui na nossa região. Olha, e agora vamos falar de esporte, porque quem traz as notícias do esporte aqui na 89 FM é quem realmente entende do riscado, que é Gabriel Fronzi.
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0: Muito bom dia, meu amigo Gabriel Fronzi. Uma ótima semana para nós. Gabriel, tem muitas notícias do esporte sempre na segunda-feira, né? Mas uma notícia engraçada, até engraçada de uma certa forma, antes de a gente ir para os nossos assuntos aqui, é que o Grêmio, com a derrota do Vasco do sábado em casa, demitiu o técnico português. E adivinha quem vai assumir o Grêmio, né, Gabriel? Tem alguma novidade aí? Isso aí, novidade nenhuma, né?
2: Pai Nato, é isso, né? Um ótimo dia, ô Marco Aurélio, um ótimo dia para você, para o Jonathan, para todos ligados aqui na 89 FM. E rolou até alguém que queimou a largada, né? Porque a Carol Portaluppi, filha do Renato Gaúcho, né, que sempre tá com o treinador, no final de semana chegou a postar um stories, né, do Renato no Grêmio e tudo mais, depois teve que apagar. Mas enfim, Luiz Castro foi demitido no domingo. O anúncio oficial de Renato Gaúcho será nesta segunda-feira, mas de fato já tem esse acerto. Renato Gaúcho, novo técnico do Grêmio. Lembrando que esta será a quinta passagem do Renato pelo comando do Clube Gaúcho. São 552 jogos divididos em 4 passagens.
0: É, exatamente. Aí agora me lembrou esse fato da filha do Renato ter postado, é aquele que eu chamo sempre do dedo nervoso, né, Gabriel?
2: Sim.
0: É, tem pessoal que é dedo nervoso nas redes sociais, né? Já sai postando tudo que enxerga, tem que tomar cuidado. Segura o dedinho.
2: Ai, ai. Mas vamos falar um pouquinho do nosso, Marcão. Joinville, infelizmente, perdeu, né? Jogando no sábado, mais uma atuação abaixo da crítica do Joinville, que de 3 partidas nesta Copa Santa Catarina, já tem 2 derrotas. A única vitória do Jack foi contra o Blumenau na última semana, numa falha individual, né, do goleiro Gladson, ou seja, no jogo coletivo do Joinville o negócio ainda não está rodando. Joinville foi uma presa fácil para o Ercílio Luz, que construiu a vitória logo com 2 gols no primeiro tempo, né, eram 26 minutos do primeiro tempo, já estava 2-0 para o Ercílio Luz. Aí depois o Jack até chegou a ensaiar uma reação, mas teve um jogador expulso no segundo tempo, né, o volante Wanderson, o que dificultou muito as ações do Joinville. No segundo tempo, Caetano fez o terceiro gol do Ercílio, e tem um dado que ele é muito curioso, assim, Marcão, e ele me incomoda demais, né? É essa freguesia recente do Jack contra o Ercílio Luz. Desde 2018, quando as equipes voltaram a jogar, com a partida do último sábado, são 17 jogos. E de 17 jogos, o Jack ganhou apenas 2 vezes do Ercílio Luz.
0: Que coisa, hein? Não, é o Ercílio Luz, é o Marcílio Dias, Joinville e Volta.
2: Sim.
0: Sem contar, não vou nem falar dos grandes, né? Que era um clássico antigamente, mas olha...
2: que o dos grandes agora até vai ter um pouquinho mais, porque o Joinville mal joga com eles, né, Marcão? Quando joga uma vez no ano só.
0: É, verdade. Não, é lamentável mesmo o Joinville não conseguir passar. E foi um jogo ruim, né, Gabriel? Um jogo péssimo aí, inclusive, com protestos aí da torcida organizada, né? Que estão achando que não teve empenho, aquela coisa toda, enfim... Já tá,
2: e isso tá repercutindo, inclusive, no vestiário do Joinville, né, Marcão? Porque, assim, como o Jack trouxe muitos jogadores da Tombense, são quase 10 jogadores que vieram nessa parceria com o empresário Eduardo Duran, com todo respeito à cidade de Tombos, né? A Tombense, que tem uma linda história de superação, mas a pressão em Tombos é diferente da pressão em Joinville. Então, isso já chegou, inclusive, a repercutir dentro do vestiário do Jack, porque tem muita gente que é assim, ah, não... Lá em Tombos, você ganhava, perdia, saía na rua, tava tudo bem. Aqui em Joinville já não vai dar. Então, ou todo mundo entende o tamanho da pressão que tem, ou vai ficar difícil.
0: É verdade. Olha, ainda bem não teve notícias boas, foi no futsal, né? Que acabou perdendo a semifinal lá da Taça Brasil, né? Uma saída prematura, né? Não tava esperando aí essa eliminação na semifinal, né, Gabriel?
2: É, futsal é um negócio complicado, o esporte em si, né, Marcão? Porque, pô, o Joinville fez uma campanha irretocável na primeira fase, perdeu por 4-3 o jogo da semifinal contra a equipe do Traipu, e o Traipu jogou tanto contra o Joinville que acabou perdendo nos pênaltis ontem pro Atlético do Piauí. Olha como é o esporte, Marcão, o campeão da Taça Brasil de Clubes foi o Atlético Piauí, que na primeira rodada foi derrotado por 4-0 pro Jack. Então, assim, é óbvio que assim, também não adianta a gente querer fazer uma caça às bruxas nesse momento e tudo mais. Mas assim, o que marcam os clubes, as entidades esportivas, são os títulos. É óbvio que o Joinville tem total noção disso e não tem muito tempo para se lamentar, né? Afinal, já nesse final de semana, Joinville vai até o interior do Rio Grande do Sul jogar contra o Camaquã, semifinal da Copa LNF, ou seja, já vira a chave de novo, volta aqui para Joinville, não tem nem muito tempo de descanso, né? E já começa a preparação para uma outra competição.
0: O fato aí surpreendeu bastante a perda desse título da Taça Brasil, lá eliminado ainda na semifinal, né?
2: Sim.
0: Complicado a situação aí da Taça Brasil, que era uma grande expectativa. Gabriel, então dos nossos é isso, derrota no futsal, derrota no campo, e aí sobrou o Campeonato Brasileiro aí com alguns times na área da degola, tá pegando mais fogo lá na parte de baixo da tabela, né?
2: O negócio não tá muito bom, inclusive pro Mirassol, né, Marcão? Que atrapalhada ontem do goleiro Alex Muralha, né, no 2x2 do Mirassol jogando contra o Vitória. Ou de ponto positivo, né, o Santos, a terceira vitória consecutiva no Brasileirão, subiu pro 10º lugar. O Vasco venceu fora, chegou a 28 pontos, igualando o Grêmio e também o Mirassol. O Grêmio, como a gente falou, acabou perdendo pro Vasco, demitiu o seu treinador. Mas o grande destaque foi a vitória do Flamengo contra o Corinthians. Chegou determinado momento do jogo no Maracanã, que estavam 21 finalizações a zero. Isso porque o Corinthians tinha poupado seus jogadores, e no momento em que o Corinthians coloca a tropa de choque, ele consegue empatar com o Flamengo. Aí o Flamengo também faz as suas alterações, e com o gol do Bruno Henrique aos 44 do segundo tempo, o Flamengo consolida a vitória por 2x1. Eu tô pensando em trocar o nome do Joaquim e chamar ele de Bruno Henrique, ô Marco Aurélio.
0: É justo, hein? É justo. Acho que tem nome aí de Arthur aí na equipe aqui da 89 FM, já, né? Aquela homenagem lá. Olha, Gabriel, tô contigo nessa. Gabriel Frons,
2: ai, ai.
0: Muito obrigado, excelente semana para você de trabalho e nos vemos aqui na 89 FM. Obrigado, Gabriel.
2: Valeu, Marcão, para nós. Meio dia e meia, tamo de volta. Um abraço.
0: Vamos lá, meio dia e meio, Gabriel está de volta com 89 Esporte, juntamente com Douglas Martins e Elton Carvalho. E o Gabriel Frons também retorna no Joinville em Foco aqui na 89 FM a partir das 6 horas da tarde. E assim vamos encerrando mais uma edição, a primeira edição da semana do programa Ponto de Partida. Muito obrigado pela sua audiência, muito obrigado pela sua participação através do YouTube da 89 FM ou do WhatsApp. O programa Ponto de Partida retorna amanhã em 6h30 da manhã, com um programa que é muito, com muita informação para deixar você bem informado e bem informada. Jonathan Marques, muito obrigado e uma excelente semana.
3: Um abraço para você, Marcão. Um abraço aos amigos da 89 FM.
0: E eu, Marco Aurélio Braga, retorno às 6 horas da tarde com o programa Joinville em Foco, um giro pelas principais notícias do dia. Não perca! E na sequência, você fica com ele, com o incrível Douglas Martins, o comunicador do ano, e a manhã premiada aqui na 89 FM, a líder de audiência. Tchau!
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3: 8 e 2.
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0: 89 FM, Joinvilense de Verdade. Hoje, segunda-feira, segundona número 1, dia 14 de setembro de 2026. Temperatura marcando 12 graus, frio em Joinville. Mas os prêmios quentes, as músicas quentes também. Tem kit 89 mais boné. Tem par de ingresso pro PDS e tem a sua participação por aqui, tá? Vamos juntos na 89 FM, na Joinvilense de Verdade. Eu sou o Douglas Martins e que alegria tá do seu lado. Bora de música boa, chegando Zé Neto e Cristiano.
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3: Tô pronto.

0: Wesley Safadão na 89 FM Borboletas. Você curtiu por aqui também Todo Mundo Menos Eu, o Guilherme Ana Castela, Erro Gostoso, Simone Mendes, Porcelanato Panda e Escondendo Ouro, Zé Neto e Cristiano. 89 FM.
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0: 8h21.
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0: Tempo nublado em Joinville, 13 graus.
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0: Muito bem, 89 FM, Joinvilense de verdade. Manhã premiada comigo, Douglas Martins. Que alegria estar por aqui do seu lado, tá?
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0: E você participa no 991210089 com a hashtag Prêmios89. E eu te desejo uma semana maravilhosa pra gente começar essa segunda-feira com tudo, com muita música boa, na correria do dia a dia, no trabalho. Pra quem tá de férias também, aproveite. Você que tá de férias, que os dias passem demoradamente demorados. Super redundância, mas você entendeu o recado. Aproveite cada segundo dessa série, tá?
8: Bora. 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
0: 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Porque passa voando e, nossa senhora, Kleber e Cauã, mil adjetivos. Kleber

0: gastou dinheiro à toa, né?
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0: Jorge Mateus na 89. Logo eu, você curtiu por aqui, talvez, do Grupo Revelação. Não é o lugar, é a pessoa. Henrique Juliano com Chão de Avião. Você tá preparada? Tá irônico, Marília Mendonça e Mil Adjetivos, Kleber e Cauã. 89 FM. 8h42.
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0: Tempo nublado em Joinville, 13 graus.

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10: FM, Joinvilense de verdade. Vamos voltar pro ano de 1989 na rádio novela de hoje aqui da número 1. Bora! Eu tô esperando você por aqui, tá?
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10: Novela Pacto de Sangue, de 89. Rivalidades, segredos e vingança movimentam a história de duas famílias. Música de Christian Ralph, Saudade, embalou esta grande novela. Vamos curtir. 8h48 aqui na número 1 de Joinville.

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3: Lucas Louco na 89, toda. Você curtiu por aqui o Grau Bateu de Cleiton Romário, Mentira, Felipe Araújo e Medo Bobo, Maiara e Maraíza. 89 FM.
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3: 92.
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3: Um concurso diferente movimentou as escolas municipais aqui de Joinville. Crianças da educação infantil participaram do 5º concurso de pescados, uma atividade que trabalhou o tema da alimentação de forma lúdica. A iniciativa envolveu alunos e famílias em atividades relacionadas à pesca, ao preparo e ao consumo de peixes. A ação também buscou aproximar as crianças de hábitos alimentares mais saudáveis. Agora 96, para mais informações, continue na 89 FM. Segunda-feira, dia 14 de setembro de 2026, temperatura marcando 15 graus neste momento, frio em Joinville, tempo nublado em Joinville, mas com muita alegria no Manhã Premiada. Tô esperando você por aqui, tá? E aí, como é que foi o final de semana? Aproveitou bastante, descansou? Eu, sábado, fui pra Jaraguá do Sul fazer o jogo do Joinville, adivinha, mais uma derrota. Pra variar. Mas aí, ontem dei uma passeadinha no almoço, descansei à tarde, à noite. E você, descansou bastante, trabalhou, passeou? 991210089. Vamos conversar, eu quero saber de você, tá?
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3: Chegando Gustavo Mioto com Murilo Huff, novo sozinho.

0: Oswaldo Júnior na 89. Tá chegando por aqui Edson Hudson.
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Edson Hudson na 89, não deixo não. Tocou por aqui também Amor Ideal, Oswaldo Júnior, Não Precisa, Paula Fernandes e Novo Sozinho, Gustavo Mioto com Murilo Rufi.

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1: 922.
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0: 89, tô te esperando aqui na número 1 de Joinville, 89 FM com a hashtag Prêmios 89.
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aqui na 89. Mistura perigosa, saudade, carência e cerveja. Não dá pra misturar, não. Só na sexta-feira, na segunda entrada. Tocou por aqui o Sonhador, Não Precisa e Não Aprendi a Dizer Adeus, Luana Prado. Ai, Que Vontade, de Bruno e Marrone. E também Desafego do Panda e Retrovisor, Gustavo Lima.

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1: 9h43.
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1: Tempo nublado em Joinville, 13 graus.
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0: Pablo com Simone Mendes. Suor pingando.

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0: Israel Rodolfo na 89, Cama de Solteiro. Você curtiu por aqui, a gente separou Dilcinho e Ian. Por um minuto, Hugo e Thiago, suar pingando a pancada da semana de Pablo com Simone Mendes. Tá voando, Manhã Premiada, hein? 89 FM.
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0: 10 e 1.
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0: 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As obras da Ponte Anêmonas em Joinville já ultrapassaram a marca de 50% de execução. Segundo a prefeitura, os trabalhos seguem em várias frentes e um novo lançamento de vigas está programado para hoje. A estrutura faz parte de melhorias de mobilidade na região e, quando concluída, deve ajudar na ligação entre diferentes áreas da cidade. Agora 10h06, para mais informações, continue na 89 FM. Muito bem,
1: 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Você que está pelas ruas de Joinville, está em casa, no trabalho, obrigado de coração pela companhia, tá? Chegando por aqui a Dose Dupla, duas do seu artista favorito.
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1: Dose Dupla com João Neto e Frederico. Solteiro, sofredor e coração pede carona.
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0: Turma mais. Do Pagode, na 89. Não sou brinquedo, tá? Tocou por aqui também, Ilusão de Ótica, Matheus e Cauã, Brincar de Ser Feliz, Gustavo Mioto, e Coração Pede Carona e Solteiro Sofredando, na dose dupla, duas do seu artista favorito, hoje com João Bosco e João Neto e Frederico. Deixa eu mandar um abraço aqui pra Michele, pra Natasha, pra Elaine, pra Andréia. Estão curtindo 89, pediram Marília Mendonça, daqui a pouquinho eu toco no delivery, tá?
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0: 10h22.
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0: Muito bem, 89 FM, Joinvilense, de verdade, segundo onta. E nesta segunda-feira eu espero você por aqui no 991210089 com a hashtag Prêmios89, porque eu tenho aquele kit com o boné todo estiloso, da número 1, bordado, coisa mais linda. Eu tenho um par de ingresso pro PDS também, tá? Bora!
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0: Seu Juiz, Guilherme Santiago com Gustavo Lima.

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1: Amiga, vem aqui. O que aconteceu?
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0: Maikara em 89, ô Misera, tocou por aqui também, Saudade Inconveniente, Menos é Mais com Pablo. Imagina eu, Eduardo Costa, e você tem um molho, Marília Tavares com Murilo Huff. Daqui a pouquinho tem Amigos no Rádio.
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0: 10h42.
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0: Muito bem, 89 FM, João e Vilense de verdade. Tá chegando amigos no rádio da 89. Daqui a pouquinho tem o resultado do sorteio, logo mais tem o delivery. 89
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0: Marília Mendonça na 89 FM, troca de calçada. Você curtiu por aqui Lembrança Boa de Traia Véia e Alô, Chitãozinho e Chororó, amigos no rádio. Música de 1999. Resultado do sorteio, tá, gente? Kit 89 com boné pra Monique de Ávila, final do telefone 7861. E o par de ingresso pro PDS vai pra Victoria Santos do Jardim Paraíso, final do telefone 4926. O pessoal da produção vai entrar em contato, tá? Na volta do intervalo tem o delivery, sua música é entregue na hora. 89 FM.
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4: 10h59.
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4: Uma notícia boa para quem gosta de animais. 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São animais que foram resgatados em situação de maltrato e passam pelo atendimento necessário antes de serem encaminhados para a adoção responsável. A iniciativa tem ajudado esses animais a ganhar uma nova oportunidade. Agora 11:02. 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
4: Coisa linda, 89 FM, Joinvilense de verdade, começando o Delivery. Sua música entregue na hora aqui na número 1 de Joinville. Bora! Segundou!
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4: 991210089, delivery sua música entregue na hora aqui na número 1 de Joinville. Hoje, segunda-feira, dia 14 de setembro de 2026, temperatura marcando neste momento 14 graus em Joinville. E o delivery funciona da seguinte forma: você pede a sua música no nosso WhatsApp 991210089, a gente toca ela pra você e claro que você concorre a prêmios maravilhosos. Tenho por aqui par de ingresso para o PDS, pagodinho de sábado, dia 26 de setembro, E eu tenho por aqui também um par de passaportes pro Beto Carreiro. Participe que eu tô te esperando. 991210089.
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1: Bom dia, 89. Bom dia, Douglas Martins. Salés Pereira do Jardim Sofia. Eu peço com corpo e alma, perigosa e linda. E ofereço para minha esposa Elisa, para minha filha Vitória e para todos que estão ouvindo 89. 89, já envelhece de verdade.

Fala, Douglas Martins, tio Dodô, como é que tá? Tudo certo? Aqui é o Luiz Felipe do Petrópolis. Toca pra nós, Ferrugem. Paguei pra todos, por gentileza. Valeu, meu querido. Abraço.

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2: 11:20.
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10: 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Delivery, sua música entregue na hora aqui na
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11: Bom dia, Douglas Martins, Valberto Cunho, então, toque aí pra nós, Vida de Cão. Prestei pra esposa Marli e os netos Miguel e Lúcia. Valeu, 89. Obrigado.
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1: Delivery. 991210089. Delivery sua música, entregue na hora aqui na número 1 de Joinville. Oi, Douglas Martins. Aqui quem fala é a Adriele, do bairro Comasa. Gostaria de ouvir Só Se For Sozinho, do Jorge Mateus. Bora, essa música é muito bonita, a música é nova, tá?

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2: 11:40.
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2: Tempo nublado em Joinville, 13 graus.
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2: 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Delivery sua música entregue na hora aqui na número 1 de Joinville.
18: Bom dia, 89. Bom dia, Douglas Martins, Sidney Alves Gavassi do Paná.
2: Oi.
18: Toca aí pra nós, Douglas. Quero Flores em Vida. Zezé ainda com Zilu. Valeu, um abraço, tamo junto sempre, quando sorteio aí.

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1: Bom dia, 89. Aqui quem fala é a Alessandra, do Parque Guarani. Gostaria de ouvir a música do Hugo e Guilherme, Vazou na Braquiara. Um abraço a todos e uma ótima semana.

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1: Bora pro resultado do sorteio, então. Daqui a pouquinho tem horário eleitoral gratuito. O Sebastião do Nascimento do Comasa, final do telefone 7400, ganhou o par de ingresso pro PDS. E o João Antônio do bairro Jardim Sofia, final do telefone 9026, ganhou o par de passaporte Beto Carreiro. A gente já volta. 89 FM.
2: 11:54. 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
1: Meio-dia e 25.
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1: Muito bem, relógio marcando 12:32, horário de Brasília, nesta segunda-feira, dia 14 de setembro de 2026, está começando o nosso 89 Esportes. Vamos juntos na número 1.
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1: Até uma hora da tarde, repercutindo tudo que acontece no cenário joinvilense, catarinense, nacional e internacional. Vamos falar desse final de semana pesado que os torcedores do Joinville tiveram, tanto no campo quanto nas quadras. Vamos falar também de Campeonato Brasileiro, bastidores do Joinville Esporte Clube. Tudo isso e muito mais com a sua participação no nosso WhatsApp, que é esse aqui, ó. Lembrando que agora os programas estão mais curtos, até o dia 1º de outubro, devido ao horário eleitoral gratuito. Então a gente vai dar uma acelerada nesses protocolos já para entrar no assunto, que tem muita coisa para analisar por aqui. Como é que você tá, meu amigo Gabriel Fronzi? Seja bem-vindo.
3: Olha, tô muito melhor ao lado dos meus amigos, né? Uma ótima tarde para você, Douglas Martins, pro Elton Carvalho e pro ouvinte ligado aqui na 89 FM, naturalmente o mais inteligente do rádio esportivo joinvilense. Cara, eu acho que hoje dá pra gente dissecar um pouquinho, e eu separei os melhores momentos e também os gols da partida entre Joinville e Ercílio Luz para evidenciar mais uma vez como Joinville está sendo mal treinado em alguns momentos. Então, assim, o Joinville quebra a linha, o Joinville tem volante que larga no meio da corrida, o Joinville tem poucas ações ofensivas, o Joinville vacila muito em dois grandes momentos do jogo. O jogo ele é feito em cinco momentos, tá, gente? Defesa, ataque, transição ofensiva, transição defensiva e bola parada. Em dois deles, o Jack falha muito. Transição ofensiva e transição defensiva. O Joinville, quando tem que dar velocidade para sair, sai mal. O Joinville, quando tem que se recompor, correr para trás, corre mal também. E os gols evidenciam isso, deixaram isso bem mais claro. Então eu acho que hoje sim, é o momento da gente cadenciar isso, tentar explanar todas essas situações para ver se o Jack faz alguma coisa de diferente. Dá pra gente trazer alguns bastidores também. Porque assim, ó, se continuar jogando assim, no sábado perde de novo. Basta analisar os dois jogos do Nação contra domingo, o Santa Catarina. Sábado.
1: Mudou para sábado.
3: Mudou para sábado. Tá, é, assim, ó, tanto contra o Santa Catarina quanto contra o Figueirense, o Nação perdeu um gol no último minuto contra o Figueirense. Se o Jack jogar assim de novo, ele perde pro Nação no próximo sábado.
1: Perfeito, vamos lá.
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1: Seja bem-vindo, Elton Carvalho. Ótimo dia para você.
4: Um abraço, Douglas, para você, pro Gabriel, para nossa audiência. É, eu acho que existem duas análises que precisam ser feitas. O Gabriel traz aqui uma análise mais de campo e bola, né? É, do aspecto técnico, tático, coletivo do Joinville, até individual. Mas eu confesso que eu fiquei pensando desde sábado, assim, e vim pensando nisso aqui, vindo para o programa. Notem, eu não vou dar um depoimento aqui de comentarista nem de jornalista. Eu vou dar um depoimento de torcedor. Olha, esse time do Jack... o momento do Jack, de uma maneira geral, e o público que estava lá em Jaraguá do Sul, que foi menor do que na primeira rodada da Copa Santa Catarina, deveria incomodar mais as pessoas. Porque, assim, sabe o que é? É você não se sentir representado por nada? Eu vou falar como torcedor do Jack, tá? Eu não me sinto representado por nada do que isso aí que tá acontecendo. Não tem um jogador com o qual eu me identifique que olha assim, não, pô, peraí, tá lá o fulano e tal. O próprio Diego Souza, um cara, beleza, conhecido, cenário nacional e tal, mas ligação com o Jack, qual que ele tem? Nenhuma. O trabalho que a diretoria faz, eu não preciso nem falar, né? Isso aí é... A credibilidade tá no lixo, as equipes que são montadas são pouquíssimo competitivas. Nem a casa que o Joinville se acostumou a ter, ele tem. Nessa competição específica, né? Evidente. Mas nem a casa dele, ele tem nessa competição. Então não há nada, absolutamente nada, e eu tô falando como torcedor, que me represente no Joinville, nesse atual momento. Não tem ninguém, nada, zero. E eu digo isso com muita tristeza, assim, sabe? Porque quando você não se sente representado de nenhuma maneira, você sequer tem vontade de assistir o jogo. E o que eu mais ouvi nesse fim de semana de pessoas com as quais eu conversei é, cara, eu não tenho nem vontade de ver o jogo.
3: A nossa audiência foi menor. A audiência, a gente pegar, e óbvio que a gente trabalha com isso, tem que pegar de todos os nossos companheiros também, enfim, se a gente for pegar o acumulado de todo mundo foi menor.
4: Sim. Gente, assim, ó, eu vou falar, e que eu espero que as pessoas entendam, embora eu saiba que algumas talvez vão fazer de propósito para não entender. Eu, como torcedor, não tenho vontade nenhuma de assistir esses jogos. Com todo respeito a quem tá por lá, mas eu não tenho vontade zero. Zero. Porque, assim, não tem, de novo, não tem nada que me represente
3: eu
4: ali.
3: Eu me peguei em determinado... Eu falei isso ontem com o Júnior Teodoro e com outro torcedor, acho que o Daniel lá de Itajaí, ontem à noite a gente estava conversando. E eu falei isso, Elton. É, chegou no momento ali no segundo tempo, Douglas, você vai lembrar, acho que eram uns 35, 38 do segundo tempo, que o Ercílio quis gastar a bola, o Jack já tinha um a menos, não ia conseguir fazer nada.
4: Poderia ter goleado, gente.
3: Não, e eles ficaram gastando a bola, rodando de um lado pro outro. Teve um momento que o Ercílio ficou 2 minutos e 20 segundos só com a bola.
4: Botou bola na
3: aí
4: trave,
3: eu fiquei tudo. Pensando assim, cara, o que, que eu tô fazendo aqui? Tipo, é o trabalho do cara, então, beleza. No nosso caso, é o trabalho
4: que tem
3: do cara.
4: Que fazer. Evidente que eu não vou deixar de assistir os jogos do Jack, porque eu sou profissional e eu trabalho com isso. Sim. Mas se eu fosse só torcedor...
3: Sim.
4: Gente, assim, ó, na boa. Não tem nada que me represente lá. Daí você só ouve as mesmas coisas. O Dudu trouxe na transmissão no sábado que o salário já tá atrasado. O Jack não tem capacidade de contratar jogadores. Que contrata são pagos por outros e os que ele tem que pagar, ele não consegue pagar.
1: Algo que me chamou a atenção, até tava conversando com o Gabriel... O número de colaboradores do Joinville no jogo.
3: Muita
1: você
3: gente.
1: Você não faz
3: trabalhar.
1: Ideia, Elton. Muita gente mesmo.
3: Muita gente.
1: Foram
3: não,
1: dois ônibus.
3: Jack... É que assim, ó, é meio antagônico, né? Porque o Dudu trouxe a informação de que foi difícil o Jack conseguir fazer o jogo, tá? Foi uma luta para pagar a arbitragem do primeiro jogo. Uhum. E o árbitro só entra em campo no segundo se tiver pago a arbitragem do primeiro. Joinville tem que fazer uma força-tarefa e buscar dinheiro para pagar essa arbitragem. Aí se você tem essa luta financeira, o Dudu também trouxe a informação da questão dos salários. Aí, pô, a gente vê a quantidade de pessoas trabalhando. É assim, ó, eu não acho que a quantidade de pessoas foi ruim, tá? Eu acho que a quantidade ela é boa desde que você tenha dinheiro pra pagar.
1: Como que vai pagar?
3: Desde que você... Não, porque assim, o Elton, estrutura, tá? Muita gente, muito braço pra trabalhar assim, tanto no staff dentro de campo quanto no staff fora de campo.
4: E aí só pra concluir, eu falando novamente como torcedor, eu cresci e aprendi a gostar do Jack, a torcer pelo Jack, indo no Pernestão, vendo os times a partir de 92, né, pela minha idade. E aí tinham vários jogadores que, principalmente ali na década de 90, que faziam eu ter identificação do time de 95, time 96, Marcos Paulo, Fabinho, Paulinho, Gilmar Nais, Bandock, Benson, Veiga, Luizinho Neto, enfim, eu já era o... eu falei Gilmar Nais, né? Enfim, posso dizer aqui vários e vários jogadores, Alcinei, enfim, essa galera da década de 90 aí marcou muito, e depois veio os anos 2000, que o Jack foi bicampeão, teve uma fase ruim ali em 2008 e tal, mas eu digo assim, ó, que a gente não se identifica, porque... É culpa desses jogadores? É claro que não.
3: Não.
4: É claro que não. Mas assim, o que vai acontecer é que o Joinville, com esse nível que ele tá apresentando aí, ele vai ser eliminado na primeira fase. A gente sequer vai lembrar desses jogadores daqui a
3: justo.
4: 3 meses. Então você não gera identificação por nada. Você não confia no trabalho da comissão técnica, porque, ah, beleza, Diego Souza é um jogador com muito talento.
3: Mas são coisas diferentes. Exato. Uma coisa é o Diego Souza jogador, outra coisa é o Diego Souza treinador.
4: A diretoria não nos dá nenhuma esperança. Eu já falei isso várias vezes aqui. Não, a gente não sabe o que ela almeja ainda. Porque ela não tem o que almejar. Simplesmente ela não, o trabalho dela acabou e só ela que não se dá conta disso. Você tá jogando fora de casa, não tem nem motivo assim pra... Pô, eu vou sair daqui de Joinville um tempo ruim pra passar 40 quilômetros até Jaraguá do Sul pra ver esse time que eu não me identifico com nada. Na boa, gente. O cara tem que ser doente pra ir pra lá. E eu parabenizo, doente no bom sentido, evidente.
1: Doente pelo time.
4: Claro. Doente pelo time, no bom sentido, né? Mas o cara tem que ser, assim... Eu... Vi várias pessoas nesse fim de semana que já foram dirigentes do Joinville. Dirigentes do Joinville. E elas não estavam nem aí pro jogo. Nem aí pro jogo. Elas sequer sabiam. Teve uma que eu conversei, que eu encontrei, sequer sabia que o Jack tava em campo. Pra vocês verem a coisa assim. Daí, às vezes, quando a gente ouve assim, ah, mas não adianta o D'Artagnan sair, porque... Assim, ó, ele tem mais 2 anos de mandato. Se a coisa continuar assim, o interesse vai continuar diminuindo. Porque aquilo que eu disse há algumas semanas aqui, e teve gente até que me xingou aí no chat, não tem problema, as pessoas estão achando que o Jack vai para a segunda divisão e vai passar o rodo na segunda divisão.
3: Não, ele perdeu um confronto direto.
4: Não vai.
3: Vou te dar um exemplo.
4: Se continuar assim, isso. Não vai, e vai ter uma boa chance de não subir. É bom acordar para a realidade hoje já. Porque com esse time que não consegue pagar os salários de quem você contrata e depende de outras pessoas para botar jogador aqui, como é que o Joinville vai ter receita para fazer time ano que vem? E time competitivo. Então, ou acorda para a realidade e que vai esse poço que as pessoas acham, não tem mais para onde para afundar, tem, se continuar na segunda divisão, vai continuar afundando. Ou acorda para a realidade, ou a gente vai ter cada vez menos gente interessada, e esse discurso que eu tô falando de a gente não se identificar mais com o Jack vai ser ainda pior. Esse é o fundo do poço. As pessoas começarem a...
3: Mas eu volto a dizer, Elton, respeito óbvio o ponto de vista do Elton, mas de novo, a gente investiu 6 minutos aqui falando de uma diretoria que a gente fala todo dia sobre a mesma coisa, entendeu? E aí não adianta, porque a gente vai seguir falando sobre a mesma coisa de uma diretoria que é incapaz, de que ninguém mais suporta, de que a organizada já protestou, de que o torcedor já protestou, de que muita gente não vai no jogo porque não se reconhece, só que aí todos os dias a gente vai falar a mesma coisa.
1: E
3: esses caras que estão lá, desculpa, não, Douglas, eles não vão se sentir em nenhum momento incomodados com isso. Isso não vai incomodar
1: eles. E a pior perda do Joinville não é somente a financeira que a gente sempre fala aqui, é esse desinteresse. É um clube gigante, só que com cada vez menos torcedores interessados. Isso pra mim é o maior fundo do poço que um clube pode chegar. Porque o seu principal ativo é a torcida.
4: Mas é lógico. 500 pessoas lá em Jaraguá do Sul.
1: Num sábado à tarde.
4: Que isso, cara?
1: Nem chovendo tava.
4: Assim, ó, por mais que seja dificultoso por uma série de motivos aí pra Jaraguá, chuva e tal, mas quando você tem 500 pessoas lá, e o Joinville já colocou bem mais em Jaraguá do Sul, resposta, jogos contra o Juventus, é uma resposta, porque esse time não traz identificação nenhuma. E repito, não é culpa dos jogadores que estão aí. Eles são o que sobrou para o Joinville montar um time.
3: Deixa eu trazer um bastidor dos jogadores. Dentro do vestiário, já houve também uma cobrança dos jogadores, principalmente dos atletas da Tombense, do tipo assim, ó, com todo respeito à cidade de Tombos, mas a pressão em Tombos é diferente da pressão em Joinville. Então, ou o pessoal que veio da Tombense corre um pouquinho mais também e mostra um pouquinho mais de entrega, e aí quero muito falar sobre campo e bola, acho que vai dar pra gente falar na volta do intervalo, ou não vai dar. Porque uma coisa é assim, com todo respeito à cidade de Tombos, pô, maravilhosa, já fui 2 vezes pra Tombos, foi muito bem recebido. Mas assim, ó, em Tombos, o nível de pressão ele é diferente. Aqui em Joinville, foi o que falaram no vestiário. Perde, não pode sair na rua, não pode ir na igreja, não pode ir no shopping.
4: Gabriel, mas olha só, veja. Hoje em dia, nem isso a gente tem em tese de pressão. Sabe por quê? As pessoas sequer conhecem os jogadores.
1: Sim. Se passar aqui na frente,
4: não
1: a gente sabe, não sabe.
4: Sabem, gente. Olha só, é isso que a gente tem que se ligar.
3: Mais ou menos, gente. Porque os jogadores foram na balada aí no primeiro semestre e já deu ruim para os jogadores
4: semestre,
3: também.
4: Quando o Joinville teve alguns jogos jogando em casa. Não, agora as pessoas sequer vão
3: Mas esse time tem 3 semanas, Elton. Faz três semanas do primeiro jogo.
4: Mas exato. Você acha que vai melhorar isso?
3: Não,
4: aí?
3: Ou você acha que daqui 5 semanas, se pegarem o Jupe numa balada, o pessoal não vai reconhecer.
4: Mas as pessoas vão saber quem é o Jupe?
3: Pô, eu acho que sim.
4: Não, para, Gabriel.
3: Sim, daqui 5 semanas,
4: Elton. Se tem 500 pessoas indo no estádio agora, se o Joinville não ganhar do Nação, você acha que vai quantas no próximo jogo? Entendeu? É esse o problema, é essa a gravidade do negócio, gente. É isso que eu tô querendo alertar. Se o Joinville continuar nesse marasmo, nessa coisa assim, de que não se identifica... Porque daí, isso é uma coisa maior, assim, não é só o time fazer por onde dentro de campo. É uma série de coisas. Aquilo que a gente falava aqui sobre o interesse de fazer o torcedor estar lá. O que que o Joinville fez pra mostrar
3: não,
4: assim
3: nada,
4: que...
3: Não acontece absolutamente nada.
4: Então você não vai criar identificação por esse time.
3: Não, óbvio.
4: Não vai. Vai chegar no final do ano, vai ter torcedor que pode ser que vá lá pro último jogo em Jaraguá do Sul e não vai saber quem é o Jupe se não olhar o número na camisa dele.
3: Sim.
4: Não vai saber. Se ele passar na frente dele, que esse aqui que é o Jupe, não vai saber. Talvez desconfiar. Esse tem cara de jogador de futebol, mas não vai saber, gente.
1: Ah, então não é o Jupe. Você tem cara de jogador de futebol.
3: Ai, gente, é difícil.
1: Além de não ser fácil, é difícil. A gente vai pro intervalo rapidinho, mas isso se deve muito também, sabe o quê? Ao fato de que a gente sabe que esse elenco chegou já de saída. Eles estão chegando e a gente sabe que é só até o final da Copinha.
3: Isso
1: cria menos identificação.
3: Claro. Do vestiário também.
4: E assim, ó, é diferente, tá, gente? Eu sei que. Tô vendo aqui o Júnior Jack discordando de mim, mas é que assim, ó, nós estamos falando de 500 pessoas, tá, Júnior? Com todo respeito. É diferente de quando a gente tinha na Arena, mesmo as equipes mais pobres do Jack tinha 2.000, 2.500, 3.000.
3: Mas o Jack nunca tinha sido rebaixado também, Elton. É que eu acho que isso acontece, por quê? Porque é a pior diretoria da história.
4: Sim.
3: A gente fala todos os dias sobre o problema de funcionário e tal, tal, tal. E o Jack foi rebaixado. O Jack tem o pior momento da história e não fez nada pra reagir. O Jack não fez uma campanha de sócios, o Jack não fez uma ativação. Tinha um monte de gente lá trabalhando, mas não tinha ativação nenhuma diferente pro sócio, não tinha nada. Então assim, o Jack hoje colhe exatamente o que ele plantou, exatamente o que essa diretoria e esses envolvidos fizeram o Joinville colher.
1: É isso, o Joinville está perdendo o interesse do seu torcedor. Isso é horrível para a instituição. A gente vai para o intervalo, na volta tem mais 89
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1: Meio-dia e 47.
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0: 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Nós vamos falar um pouquinho de campo e bola agora. Daqui a pouquinho a gente vai falar do Jack Futsal, vamos falar dos campeonatos nacionais e internacionais também, mas nós temos alguns detalhes, alguns lances do campo e bola, principalmente da marcação do Joinville, que chamaram muita atenção nesses 3 gols sofridos, né, Gabriel?
1: Cara, hoje em dia dá pra, quem quiser, né, tem o jogo na íntegra aí, daqui a pouco a gente, enquanto estiver falando, vai colocar os melhores momentos por aqui também, mas eu separei, gente, alguns lances desse Joinville, e aí eu quero começar com o segundo gol da equipe do Ercílio Luz. E quem está nas nossas plataformas digitais vai poder acompanhar tudo isso. Quem não está nas plataformas digitais, depois pode ver lá no YouTube da 89. O primeiro gol tem as falhas do Joinville, falhas do lado esquerdo, né? Afinal, com 20 minutos de jogo, o Ercílio já tinha chego várias vezes. Sim. O Joinville não descia com o Cássio para dobrar. O Joinville tem uma dificuldade no momento da transição defensiva. Mas eu queria mostrar agora para vocês, gente, esse segundo gol. Onde o Ercílio, que é muito bem treinado, né? Bem treinado pelo Rogério Corrêa, ele gira a bola da direita para a esquerda, e aí o Joinville já tinha quebrado a segunda linha, né? Com o Kennedy. Então, se a gente voltar um pouquinho aqui, ó, vai ter o movimento do Joinville que estava defendendo em 2 linhas de 4, e o Kennedy sai para atacar o lateral esquerdo. Quando o Kennedy sai para atacar o lateral esquerdo, já quebrou a segunda linha do Joinville. Quem tem que sair da primeira linha para dar o bote perto do meio de campo? O Breno, lateral direito. O Breno perde pro Cauã, em cima da linha do meio de campo, e aí o Joinville já tem, ó o gesto postural de todo mundo do Jack correndo pra
0: volante
1: trás.
0: Volante correndo pra trás.
1: O Wesley até tenta observar um pouquinho, mas não vai conseguir chegar. O Cauã vai levando, já não tinha marcação, a linha já tava quebrada, ele limpa o Roney que chegou todo atabalhoado e faz o gol. Então assim, ó, esse é um exemplo, aí o Thiago reclama, óbvio que vai reclamar, mas de uma quebrada de linha do Joinville, que é um lance do beabá, assim, sabe,
0: gente? Ô Gabi, rapidinho aqui, pra você continuar. Pelo que a gente viu, o Thiago, ele percebeu a mesma coisa em relação ao Kennedy.
1: Sim.
0: Dá pra ver que ele reclama com o Kennedy, que foi dar o bote lá, quebrou a linha, o Breno teve que sair e o Thiago Rodrigues teve a mesma visão que você.
1: É isso, gente. Então, tipo assim, o Joinville com uma dificuldade tremenda, assim, nesse movimento de, volta a dizer, são fases do jogo, né? De quando o Joinville corre pra frente, de quando o Joinville corre pra trás, o Joinville tem a dificuldade no momento simples da partida. Eu vou dar um exemplo agora pra vocês, mais uma vez, pra quem está conosco nas plataformas digitais, do momento em que o Joinville toma o terceiro gol. Então o terceiro gol, ó, ele surge de uma jogada em que o Jack perde a bola na transição ofensiva, o jogador do Ercílio Luz puxa, e vocês percebem que o Lucas Bessa, ele abandona, né?
0: Ele tinha acabado de entrar,
1: é Gabriel. É um volante que sai correndo atrás do ponto e abandona. Aí o Lucas Bessa abandonou, o Joinville de novo, tá com a linha toda quebrada. O jogador do Ercílio tem a dificuldade de concluir a jogada, vai pra trás e dá tempo do Joinville se reorganizar. Beleza. O Joinville se reorganiza, mas o Ercílio vai lá e constrói de novo. A bola de novo passa pelo Lucas Bessa,
0: olha o Bessa,
1: que de novo abandona o lance. Aí ele abandonou o lance, o Joinville tá quebrado lá em cima e toma uma bola no meio do quarto zagueiro com o lateral esquerdo também. Então assim, gente, isso analisando só os gols, né? Se a gente quiser pegar durante...
2: O Ercílio Luz tem o lance aos 41, eu anotei aqui.
1: A bola na trave?
2: Isso. Então, o cara tá desfilando ali. É impressionante. Deixa eu pegar aqui.
0: Enquanto você busca aí...
2: Ó, 41 foi o Otávio.
0: Otávio, eu ia falar dele.
2: Desfila. Sim. Desfila.
0: Mas o Otávio fez o que quis quando ele entrou. Ele e o Caetano, eles fizeram o que quiseram ali.
1: Cara, o Zé Matheus jogou aqui em 2017, jogou no Brusque e entrou ajudando, né?
2: Sim. A realidade é uma só, assim, gente. Ó, a gente tem... Eu sempre falo, né? A gente precisa de uns 3-4 jogos pra avaliar bem. Eu já tenho boas conclusões sobre esse time do Joinville. Fraquíssimo. Mas assim, não me surpreende, porque é aquilo que a gente falou, o Joinville não tinha nem condição de disputar o campeonato, recebeu uma condição patrocinada por outras pessoas que estão colocando alguns jogadores aqui e contratou outros sem poder pagar, ainda não pagou, tá com o salário atrasado de novo. Então assim, não criem muitas esperanças, gente, não criem muitas esperanças, por isso que eu falo da questão da identificação, porque assim, né, eu não consigo motivar o torcedor a ir ver os próximos jogos, porque vamos lá, o Joinville até melhorou no segundo tempo, mas tomou 4 do Marcílio em Itajaí. O Joinville tomou 3 do Ercílio Luz e era pra ter sido mais.
1: Uhum.
2: Bem mais. E o jogo que ele ganhou com uma falha

0: absurda do Gledson.
1: Uhum,
0: o Gledson entregou a bola pro Cássio fazer o gol. Entendeu? E não teve a capacidade do Blumenau de poder reagir. Então o Joinville ganhou um jogo. Ainda assim, né? Do jeito que ganhou, a gente sabe, não foi? Assim, um avassalador, Joinville.
1: Concordo.
0: Criando chance uma atrás da outra, tal, pressionando. Não foi nada disso. Então, como é que você vai criar esperança pra sequência? O Jack vai jogar contra o Figueirense, contra o Barra.
1: Eu não tenho esperança pro jogo com o Nação. Aliás, tá? Um bastidor aqui. A gente tá vendo agora aqui o gol do Ian Rolim. E a gente lhe deu a bula também do Ian Rolim, né? Quando o Jack traz o Ian Rolim, que a gente fala que tinha muita qualidade, a gente salientou. O Ian tem muita qualidade,
0: mas... finalização.
1: Mas tem o problema físico.
0: Três jogos e já saiu os três.
1: É isso aí. Então, assim, quando...
2: pedindo pra sair.
1: Quando o Jack traz o jogador, a gente evidencia de que, cara, isso poderia acontecer. Mas, enfim, o Nação tá jogando essa copinha com três jogadores já vendidos, tá? Três jogadores que já estão negociados no modelo de negócio do Nação. Já estão aqui, vão cumprir, né, tua tabela, vão, né, participar dessa Copa Santa Catarina. Mas olho no Nação, que vendeu caro o resultado contra o Santa Catarina e também contra o Figueirense.
0: Tem o Santa Catarina, né? Minha nossa.
2: É isso. E a gente sempre percebe que... O pessoal tá falando
1: beleza.
2: Boa. A gente sempre percebe que todos os times profissionais, quando eles entram em campo, eles têm uma tática. O Joinville a gente percebe há um bom tempo que entra pra jogar por jogar. Porque não é possível que um jogador que treina a semana inteira vai quebrar a linha como o Kennedy quebrou, Gabriel.
1: Sim.
2: Se eles treinam duas linhas de quatro, como que o cara quebra a primeira linha? Isso daí é falta de treinamento, não é possível. Ou cognitivo mesmo. Falando um pouquinho de futsal agora, o Jack Futsal foi eliminado pelo Traipu na Taça Brasil de Futsal. Traipu que ontem já perdeu a final pro Atlético Piauiense. E o Joinville, nos pênaltis. O Joinville perdeu por 4-3 e foi eliminado da Taça Brasil.
1: Esporte, né, gente? Esporte. O Jack fez uma campanha irretocável na primeira fase, venceu muito bem os jogos, mas o que chama a atenção e o que fica marcado, o Elton bem salientou isso semana passada. Uhum. São os títulos, né? Então, os títulos. De nada valeu 17, de nada valeu ter 4-0 no Atlético do Piauí. Aí o Atlético foi lá e foi campeão. A gente falou aqui, pô, o Atlético do Piauí com alguns jogadores que, pô, será que vão aguentar? O Gé nem foi relacionado pro jogo, mas o Dieguinho jogou, o Fernandinho jogou muito, né? Quase fez um gol antológico.
2: Nossa, dois chapéus lá que olha.
1: Então, assim, ó, pô, o Lucas Brito e tal, o Hernani de novo não foi, mas o Lambão sendo protagonista, muito protagonista. Então, assim, gente, eu não acho que é o fim dos tempos no Jack Futsal, eu não acho que vai ser pipocrona, eu não vejo nada desse sentido. Eu só vejo que o Jack Futsal precisa colocar uma casca ainda maior e lembrar que isso é o esporte e que o esporte é feito desses momentos decisivos. Óbvio que vai ganhar um jogo lá, vai perder um outro jogo acolá, mas eu vejo que assim, ó, a forma como de repente se encaminhou, tava 3-0, né? Eu acho que assim, ó, o placar final ele até mostra ali o 4-3, mas o 3-0 numa semifinal, ele, opa, né? O que, que aconteceu aqui?
0: Depois pra correr atrás.
1: É isso aí.
0: Assim, ó, na semana passada, não quero ser repetitivo, mas na semana passada, bem disse o Gabriel, eu lembrei aqui, né? Que, gente, assim, ó, a campanha é espetacular, os números são. O Joinville já fez mais de 200 gols nessa temporada.
1: Sim.
0: Daí a gente até brincava que, será que o Davi pode ir pra seleção? Gente, olha só, pra acontecer essas coisas, o Joinville vai ter que confirmar os números com títulos. Infelizmente, o esporte é assim. Porque senão as pessoas vão tratar tudo como, não valeu de nada. Se a gente for fazer uma análise, se ele ganhasse a Taça Brasil, até me perguntaram isso ontem, se ele ganhasse a Taça Brasil, ele ia pra onde? Ele ia pra Supercopa, que é o mesmo lugar que ele já vai, por ele ter ganho a Copa do Brasil. Não ia mudar nada. Só que é evidente que você ganhar mais uma Taça Brasil ajuda a aumentar a sua história, a sua relevância, né, no cenário nacional.
2: É enquanto... plus.
0: Exato. Seria o quinto título, né? E principalmente nessa coisa que fica sempre da comparação de quantos títulos tem o Joinville, quantos títulos tem o Jaraguá. Então ia ajudar a diminuir pelo menos uma distância ali em relação à Taça Brasil. A Taça Brasil que o Joinville já, infelizmente, né, se ele tivesse ganho metade das que ele já foi pra final, ele já teria aí talvez até mais título que o Jaraguá.
1: Sim.
0: Né? Porque ele já foi em várias finais, perdeu pro Minas, perdeu pro Magnus, perdeu agora essa semifinal aí. Enfim, lá no passado perdeu pra um time também do Ceará, acho que era o Horizonte, enfim. Não cabe lembrar tudo agora aqui. Mas... É isso, assim, ó. O futsal, a gente falou disso também há algum tempo aqui, tem muita competição de mata-mata. Então o risco...
2: É só competição de mata-mata.
0: O risco dessas coisas acontecerem é gigante. Por isso que o Joinville vai ter que ter essa intensidade que o Davi coloca na equipe em todos os jogos. Não adianta, gente. Não adianta. Se diminuir um pouquinho em algum jogo, vai correr o risco.
1: Ô, Elton, mas
0: porque é mata-mata e aí, meu amigo.
1: Cara,
0: bem disse o Gabriel, 3-0... A buscar depois pode ser
1: Eu vou dar um exemplo pra vocês, assim, tá? E rapidinho, não tô querendo fazer e não vou fazer, não tem caça às bruxas. Eu acho que a temporada do Jack, ela é excelente até aqui, tá? Mesmo com a derrota, ela é excelente. Mas eu quero tentar propor uma rápida reflexão antes da gente falar do Campeonato Brasileiro. Mesmo na vitória contra o Atlético do Piauí, o que que a gente veio aqui na semana passada e falou? Pô, ganhou, mas vocês viram o Matheus no jogo?
0: Sim, ele teve 3 grandes defesas.
1: Até inclusive tiro livre.
0: Sim,
1: inclusive
0: exato,
1: tiro exato. Livre.
0: O jogo então, assim, travou quando o Joinville fez 1-0.
1: Exato. Falou isso. Será? E aí eu coloco todos nessa, inclusive eu, nós aqui, os torcedores. Será que às vezes não são as atuações individuais do Matheus que meio que mascaram algumas coisas? Não, eu volto a dizer, gente, não é caça às bruxas. Não tô dizendo que tem nada errado. Eu tô propondo uma reflexão. Porque assim, ó, talvez... É, no dia que o Matheus não estiver tão bem, essas bolas vão entrar.
0: No sábado a bola entrou.
1: Exato. Essas bolas vão entrar. Então, assim, ó, talvez essa intensidade ela cobre um pouquinho mais no momento defensivo. Porque assim, ó, daqui a pouco o Matheus vai embora.
0: Tem um jogo que é emblemático nessa questão da intensidade que ela cobra no momento decisivo, que é o jogo contra o Magnus, que o Joinville perde a invencibilidade na Liga Nacional de Futsal lá. Esse jogo, pra mim, é o jogo assim, ó. Que tem que ficar guardado assim num armário, num quadro, assim, ó. Isso aqui vai acontecer com a gente no dia que a gente não estiver bem. A gente vai enfrentar um time bom, com qualidade, e eles vão nos castigar. Entendeu? Que foi o que fez o Magnus naquela ocasião, quando ganhou lá em Sorocaba, no jogo da primeira fase da Liga Nacional de Futsal. Então o Joinville, ele tem que, vez ou outra, pegar esse jogo contra o Magnus e colocar ali, ó, que é o Magnus, eu digo que é uma boa referência, né? Porque é um time de investimento, tecnicamente muito forte também, que, ó, isso aqui é a referência. Se a gente bobear, a gente vai ser castigado desse jeito. Como o Magnus fez com a gente. Pode ser por um time até inferior, como é o caso do Traipu. Mas se a gente for jogar agora as retas finais, quartas de final, semifinal, final de liga, é isso aqui que a gente vai correr o risco.
1: Vou complementar. Eu acho que esse é um ponto. E o outro, que tem que ficar ali no quadro, né, no dia a dia do trabalho, é uma questão emocional de quando o Jack se propõe a achar que tudo vai dar certo. Vou dar um exemplo para vocês. O jogo do Campo Mourão. É a mesma coisa. Tá montado um aspecto. Sai o primeiro gol, sai o segundo, quando vê, já saiu 5. É igual sábado. Sábado, de repente, quando viu, não era um, já eram 3. Aí, pô, no meio do segundo tempo, pra sair correndo atrás dos 3, aí ficou complicado.
2: Eu só queria fazer um comentário que o futsal de hoje, ele tá tão dinâmico, que todas as equipes, o goleiro que não tá num dia bom, a equipe vai ser prejudicada. Eu não digo só do Matheus, eu digo no futsal em geral. Se o Lambão não tá iluminado na final,
1: total.
2: O título era do Traipu. Então, eu acredito que não seja só a dependência do Matheus. Eu acho que todas as equipes hoje precisam muito do seu goleiro. Mais do que nunca. Porque tá dinâmico o tempo todo. Você tá atacando, de repente tá sendo atacado. Justo. O futsal, o jogo não para. O jogo não para. Então, por isso que você tem um bom time, começa por um bom goleiro, né? Então, por isso que você tem o Matheus e sempre torce para que ele não oscile.
1: Rapidinho, antes da gente falar sobre Série A do Campeonato Brasileiro, our team com mais uma vitória no Campeonato Estadual Adulto de Basquete, hein, gente? São 3 vitórias, as 2 últimas contra Blumenau e Brusque. Time que jogou a Liga Ouro na última temporada também. Tá bonita a beça o time de Joinville no Campeonato Estadual de Basquete.
2: Mandar um abraço pro Arthur. Boa. Estava lá, viu, Gabriel Frondes?
1: Ah, é?
2: Fazendo a locução do Our Team.
1: Olha que coisa linda.
2: Pronto, agora o homem tá no futsal, no vôlei e no basquete. Ai, meu Deus do céu. Falando de Campeonato Brasileiro, só perguntaram aqui se você ficou feliz pelo Lambão, Elton.
0: Eu?
2: É.
0: Não? Não sei, acho que você.
2: Ah, eu não, Fiquei triste pelo Jack, não feliz pelo Lambão. Ai, ai, bom demais.
0: Mandando um abraço pro Santos também. Eu sabia se o Lambão era do Traipu, do Atlético Piauí.
2: Agora ele se faz, né?
0: Ah, você que lembrou do Lambão, Douglas. Pede uma camisa pra ele, cara. Manda um recadinho lá no Instagram.
1: Agora tá mais difícil,
0: lá.
1: Né? Agora é ídolo, né?
0: Manda uma mensagem lá, ô Lambão. Queria uma camisa.
2: Rapidinho aqui, o Our Team, então, são no estadual adulto, são 3 vitórias e 2 últimas isso. Contra Blumenau e Brusque, que são os 2 mais fortes, assim, da competição, os favoritos. E o time desbancou, bem demais. Ó, falando do Campeonato Brasileiro, da Série A, começando dia 11, na sexta-feira, teve o jogo que a gente já acabou citando, sábado, 11 horas da manhã. Loucura, loucura, Curitiba e Atlético Paranaense, o clássico,
0: 3-3. Resolvendo.
1: Sim.
2: E que chuva, né?
0: E o Curitiba perdendo com um jogador a menos também.
1: Né? Breno Lopes. É.
2: O Atlético Mineiro venceu o Fluminense por 3-1. Quer comentar alguma coisa?
0: O Fluminense foi com o time reserva, né?
2: E o Hulk já não podia jogar, né?
0: É, daí poupou pensando no jogo contra a Platense amanhã, né? A Libertadores. Mas, mesmo assim, o placar chegou a estar 3-0 ali. Não justifica, né? Pra tanto, assim, né? Mas, enfim. O Fluminense andou meio de luto nesse fim de semana, né? pela morte do Paulo Angione e tal.
1: Nossa, e o Bap é um idiota, né? Presidente
0: mal,
1: do Flamengo, né?
0: Pegou mal,
1: pô, né? Quer ir lá, vai usar, pô... Ah, era o que tinha pro momento. Pô, não precisa, né, cara? Pô, o velório lá nas Laranjeiras. Lá nas Laranjeiras.
0: O pessoal do Fluminense tá usando muito a imagem do Zico no velório do Dinamite, né?
1: É isso,
0: né?
1: Aí. Pô, o Zico vai com a camisa do Flamengo? Não, não vai, né? Pô, esse presidente do Flamengo é um idiota, mas enfim, não surpreende.
2: Olha só, nós tivemos o Vasco de virada vencendo o Grêmio por 2-1.
1: Jogando, tá? É, custou o emprego do técnico do Grêmio. É, o Luiz Castro sai e Painato volta pra quinta passagem no Grêmio. Informação antecipada por Carolina Portaluppi.
0: Você acompanha?
1: Não.
2: Pois é, você segue a Carolina Portaluppi.
1: Mas acompanhei nas minhas newsletters matutinas que veio lá. Quem deu a informação pro primeiro? Newsletters. Foi Carolina Portaluppi. É difícil. Entendeu?
0: É difícil.
2: Tudo bom, minha amiga? Olha, eu gostaria de te agradecer pela notícia que você deu sobre seu pai. Tá bom? A família tá bem? Tá voltando então pro Rio Grande? Ah, meu Deus do céu, esse Gabriel Franzi. Ó, 1-8 já, a gente se perde aqui. A Chapecoense perdeu em casa pro Inter. Nossa, por 2-1.
0: A Chapecoense teve toda a chance de ganhar que o jogo e entregou, cara, o resultado pro Inter.
1: Que dó a entregada do goleiro.
0: O Inter tem que agradecer, porque muito. Quando tava 1-1, a Chapecoense deu uma blitz. Sim. No Inter. E aí depois veio aquela entregada ali, que saiu o gol do Carboneiro.
1: Olha. Entregado em casa.
0: Mas o Inter tem que melhorar muito, tá?
1: Sim.
0: O Vasco, ele dá sinais, assim, de melhorar. Agora o Inter, ele precisa melhorar mais. Bem mais.
1: Cara, o Vasco, eu acho que ele vai... Cara, o Vasco vai chegar, assim. É, não que vai chegar, né, gente? Mas ele não vai sofrer tanto, assim. Pra mim, o Vasco tá numa escalada positiva igual o Santos, do meu amigo Elton. Cara, o Cebolinha entrou... E parece que o Cebolinha tava jogando há uns 4 meses lá no Santos, né?
2: Não, olha, esse Santos...
1: Não, e o Santos criando, gente. Isso que tava sem o Neymar, vai ficar um tempão. Tava sem o Gabigol por questão de contrato. Gente, o campo empinou de um jeito que foi um amasso do Santos, cara.
0: O Santos fez 31 finalizações nesse jogo. É o maior número de finalizações de uma equipe na Série A do Brasileiro de pontos corridos.
1: Não, absurdo. Assim, ó, o campo empinou de um jeito que foi... Cara, foi bonito de ver, tá? Foi bonito de ver, assim,
0: foi,
1: ó, porque...
0: 2-1, mas era pra ter sido 1-5.
1: É, falar em finalizações, teve um momento do jogo ontem. O Corinthians tava com os reservas, tá, gente? É, mas tava 21-0 em finalizações pro Flamengo. Sim, 21-0.
2: Rapaz do céu. Ó, o Palmeiras venceu São Paulo 2-0. Botafogo e Bragantino 1-1. Eu falei rapidinho, mas o Palmeiras venceu São Paulo por 2-0. O Santos venceu o Cruzeiro por 2-1.
1: Rapidinho, só os dois gols do Palmeiras, gol de trabalho, né? Os dois gols dentro da pequena área. Vem um totó, gol.
2: São Paulo que poupou também.
1: Isso.
2: Pensando amanhã, jogo contra o Boca.
1: Ô, bom goleiro, hein?
2: O
1: Coronel. Carlos Coronel.
2: Imagina o Tenente contra o...
1: Não. Carlos Coronel, bom goleiro.
2: Ele veio da MLS.
1: Isso. Brasileiro, naturalizado paraguaio, jogou no Red Bull durante um tempão. No Red Bull lá de fora, tá, gente? E depois um tempão nos Estados Unidos também. Bom goleiro.
2: É isso. O Mirassol e Vitória 2-2.
0: Ah, falar em bom goleiro, daí no Mirassol, nossa, o Muralha...
2: O que foi aquele lance com 2 minutos de jogo do Muralha?
0: De dois gols, né?
2: Não, mas na hora do gol...
1: Tá, cara, eu sei como é sofrer tendo o Alex Muralha, né?
0: Ah, mas pra quem não vai... O Mirassol tem na cabeça de ter o Alex Muralha ainda num elenco de Série A, gente. Na boa, assim.
2: Ele parecia o... Como que é o nome do jogador do Joinville que foi expulso? O Everton não é?
1: O Wanderson.
2: Parecia o Wanderson.
1: Não, pelo amor de Deus. Desculpa. Cara, eu lembro do Muralha naquela disputa de pênaltis que ele pulou todas pro mesmo lado.
2: Todas pra direita. Tal. O Bahia e o Remo jogam hoje, 8 horas da noite. Que horas precisamente hoje?
1: 18h52, eu volto pra falar do grande jogo que a gente teve no Maracanã também. 2-1 vitória do Flamengo. O Flamengo que segue na liderança com o Bruno Henrique. Tava pensando em mudar o nome do Joaquim, rapaz. Vou colocar Bruno Henrique o nome dele.
2: Pronto, eu vou botar Marco Aurélio Braga. Hoje às 18h52. Vai me abandonar no futebolzinho hoje?
1: Sim.
2: Então quer dizer que a tua família é mais importante. Ah, sim. Então tá bom. Elton, um abraço pra você.
0: Valeu, gente. Até amanhã.
2: Tá chegando o Desarrete com Tarde, Papo e Música.

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3: Uma e onze.
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2: Boa tarde, Joinville. É segunda-feira, 14 de setembro. Chove fraco em Joinville, 16 graus.
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2: Seja bem-vindo a mais uma edição do TPM Tarde, Papo e Música. Gente, começou a chover, mas a tarde tá maravilhosa e a gente vai fazer essa semana incrível, pode ter certeza. Eu e você aqui, ó, com TPM. E a sua participação é através do nosso WhatsApp, que é esse aqui.
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0: FM Joinvilense, de verdade, você curtiu aqui com a gente. E ó, Hugo e Guilherme Mágica e 200 anos com Yasmin Santos aqui pra você. Começando esse bloco de música boa no seu TPM Tarde Pop Música, e a sua participação é através do nosso WhatsApp.
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1: 89 FM, 1h29.

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15: 89 FM, Joinvilense de verdade, hoje é o seu aniversário, que dia mais feliz e a gente só tem que agradecer a sua presença nesse dia tão maravilhoso aqui com a gente na 89 FM, mas você sabia que você que é do signo de Virgem, com mente de touro, pensa num povo focado, responsável, correto em tudo que faz, lógico, exigente, super organizado. É aquela pessoa rocha, sabe? Onde todo mundo pode confiar de olhos fechados? É você. No amor e na vida é honestidade pura e pé no chão. Você vale ouro bonitinho. Parabéns pra você nessa data, querida.
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15: Kaique Felipe, Mente Sã.

89 FM, João Vilense, de verdade, ignora com Felipe Rodrigo. Não mexe nas minhas gavetas e mente sã com Kaique e Felipe pra você. 991210089, tem kit da 89 FM mais camiseta. Você tá afim? Então bora aqui com a gente. 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
3: 89 FM, 1h43.
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3: 89 FM, João e Vilense, de verdade, hoje é segunda-feira e a gente começa o seguinte, com a nossa caixa misteriosa. Todo dia dando uma dica aqui pra gente, aí chega, quer dizer, todo dia dando uma dica pra você. Chega na sexta-feira, todos que acertarem o que há dentro desta caixa misteriosa, sempre pode levar um prêmio. Sempre não, né, gente? Todos que acertarem, a gente vai sortear você. 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
3: Primeira dica, eu tenho uma cabeça que gosta de girar e uma boca que fica sempre apontando para baixo, mas eu não falo. Eu tenho uma cabeça que gosta de girar, uma boca que fica sempre apontada para baixo, mas eu não falo. Você sabe quem eu sou? 991210089, manda pra gente a sua dica, vai.
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3: Pedido de socorro é com Gustavo Mioto. 1h50, boa tarde pra você.

0: Hoje não.
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0: 89 FM Joinvilense, de verdade você curtiu Jefferson Moraes, de frente pro bar, de costa pro mundo. E Última Saudade com Henrique Juliano, 991210089. Tem PDS, que é aquele pagodinho de sábado, que vai acontecer no dia 26 de setembro no Joinville Square Garden. Hashtag PDS, a gente tem um par de ingresso aqui pra você. Eu sei que você tá afim, eu sei que você merece, eu sei que você quer levar alguém muito importante na sua vida. Então, bora aqui participar do nosso sorteio. Finalzinho do nosso TPM Tarde Pop Música, tem sorteio e boa sorte pra você.
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0: A Prefeitura de Joinville autoriza nesta terça-feira, amanhã, 15 de setembro, o início da requalificação viária de 20 ruas para implantação do futuro binário das ruas Monsenhor Gersino e Florianópolis, com investimento de R$8.100.000. A obra vai restaurar mais de 16 quilômetros de vias na Zona Sul. A intervenção será dividida em 3 etapas e os trabalhos de fresagem nas vias principais ocorrerão prioritariamente no período noturno. Motoristas e passageiros do transporte coletivo devem ficar atentos a interdições parciais e desvios informados nos canais oficiais da Prefeitura de Joinville. 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

89 FM, Joinvilense de verdade. E você curtiu aqui com a gente? Fio Fio com Bruno Rosa. Vou falar que não quero com Victor Fernandes. E se namora com Maiara e Maraísa, 991210089. 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Tem aquele pagodinho de sábado que vai acontecer no dia 26 de setembro no Joinville Square Garden. Hashtag PDS é o que você vai fazer. Ou hashtag kit89. Não esquece de colocar o seu nome e também o seu bairro. E boa sorte pra você!

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2: 89FM, 2:19.
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2: Chove em Joinville, 16 graus.
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2: Tá chegando pra você agora a pancada da semana com ele, Arthur Falck Rosa. Isso mesmo, e o papo de música pra você. Vai lá, aumenta o som.
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2: 89 FM Joinvilense de verdade. Boa tarde, Arthur.
17: Boa tarde, Tisa. Boa tarde também ao meu pai Ney Rosa, a Manu Torres, que está aqui gravando os nossos stories. Depois a gente vai subir os bastidores do Papo de Música no
2: Isso
17: nosso
2: mesmo.
17: Instagram. E, óbvio, uma boa tarde especial para nossa audiência. Coloca a Joinvilense de verdade na liderança, diz a Rei.
2: Muito bom, Arthur. Eu já quero começar esse Papo de Música te dando parabéns. Sabia? Porque assim, ó, e eu vou te contar um negócio que eu fiz uma coisa muito chata, muito feia, muito errada. Eu sabia que você fez aniversário já faz algum tempo, certo?
17: 6 de agosto.
2: 6 de agosto.
17: Isso.
2: Aí, eu... Sabe aquela olhada que você dá no Insta, assim, no WhatsApp, rapidinho, todo mundo dando parabéns? Aí eu vi todo mundo dando parabéns. Aí eu pensei, o Arthur fazendo aniversário? Nossa, já passou um ano. Olha a cabeça, né? Pessoa, quando ela tá com menopausa, ela desacredita na própria, entendeu? Lembrança dela.
17: Fica na disfunção.
2: Exato. Aí sabe o que eu fiz quando eu comecei o programa? Dando feliz aniversário pra você. Então, assim, um feliz aniversário pra você já... né? Sim, do próximo aniversário. Mais do que demais é te dar um feliz aniversário pelo casamento. Feliz não, parabéns pelo seu casamento.
17: Obrigado, diz a gente.
2: Muitas
17: Obrigado.
2: Felicidades, tá? Pra, você agora, e a Laura, muitas felicidades.
17: A nossa audiência no Pé de Igualdade de Conhecimento. Na última sexta-feira, casei no civil.
2: Isso.
17: Aí agora tenho 8 diazinhos de folga na prefeitura pra poder curtir. Que eu não vou curtir, eu vou organizar o religioso. Porque daí no sábado tem a festança, daí vai todo mundo pra igreja, depois
2: muito
17: tem comilança,
2: todo
17: família
2: mundo
17: reunida.
2: Quem? Todo mundo quem,
17: família,
2: cara
17: família.
2: Válida?
17: Família Bora reunida, lá. Família
2: então,
17: reunida.
2: Tá. Então é isso aí mesmo.
17: Isa Reite.
2: Vamos.
17: 4 músicas novas que a gente tá trazendo aqui no Papo de Música de hoje. Tem Imagina Você, que já é um grande sucesso aqui da dupla sertaneja Ícaro e Gilmar. Foi lançado agora, em setembro de 2026, e faz parte do EP Onde Tudo Começa, que tenta explorar um pouco a sofrência e a dificuldade de superar um grande amor.
2: Olha só, imagina você.
17: Imagina
2: Ícaro
17: você. No sentido assim, você seria capaz, imagina você nesse lugar. Imagina você conseguiria?
2: Aham, né? Muito bom.
17: Aí, temos também Me Leva Pra Você, que é a música nova de trabalho de Matheus e Cauã com a parceria do Panda. Eles gravaram ao vivo em Belo Horizonte no Astral Volume 2, daqueles projetos de barzinho que a gente falou. Né?
2: Tá, isso já, isso já vem
17: e
2: se arrastando.
17: E foi lançado oficialmente na última sexta-feira, 11 de setembro, e está encerrando o lançamento do audiovisual Astral Volume 2, agora finalizado pela dupla Matheus e Cauã com esse lançamento.
2: Muito que bom, vamos lá.
17: E também agora, Turma do Pagode, trazendo Tchauzinho no Turma Futebol Clube. A gente já trouxe algumas músicas do volume 1 e do volume 2.
2: Tá.
17: Agora eles estão com Turma Futebol Clube volume 3, trazendo Tchauzinho, que é, em vez de lamentar o fim de um relacionamento, eles estão dando tchauzinho pra pessoa amada, que eles vão curtir a vida.
2: Entendi.
17: Bem Turma do Pagode, bem Turma
2: bem
17: do
2: turma
17: Pagode.
2: Bem Turma do Pagode, vamos lá então.
17: E Suor Pingado, a nossa pancada da semana, vai ficar com a gente aí até a sexta-feira com os holofotes da 89 FM. Parceria entre Pablo, o Rei do Arrocha, e também Simone Mendes. Como disse o Ney Rosa, ela que tudo que toca vira ouro, né?
2: É verdade.
17: Fez parceria com ela, é certeza de sucesso. A música foi lançada há uma semana, mas como nós tínhamos Plano C do Zé Neto e Cristiano muito em evidência, eu dei uma segurada e falei, não, isso aqui é uma ótima pancada da semana que vem.
2: Olha, muito bom.
17: E aí,
2: bom.
17: Estamos apresentando Suor Pingado, Pablo, o Rei do Arrocha, com Simone Mendes.
2: Sabe que eu gosto, Pablo?
17: É bom, né?
2: Eu acho Pablo, assim, bem, tipo, sei lá, é um breguinha legal.
17: Assim. Tá...
2: Não, mas sim, é um breguinha legal, entendeu? Claro, claro. Eu gosto.
17: E ele tem muita personalidade na voz, no ritmo, é muito característico dele mesmo,
2: eu acho
17: bem legal.
2: Que tem personalidade, viu? Pablo tem personalidade. Vamos fazer o seguinte, eu achei que você tá muito romântico, trouxe músicas românticas, mas é que a gente entende o seu momento, entendeu? Então, ó, a gente vai ouvir essa música.
17: Com
2: Alguma
17: certeza.
2: Coisa, assim, que você gostaria de deixar? Você podia deixar uma mensagem pra Laura, né?
17: Assim?
2: Claro! Peraí, vamos colocar uma trilha.
17: Aí quebra.
2: Não, mas não, trilha é legal. Não, vai.
17: Ó, quero agradecer a Laura Baptista, doutora Laura, o amor da minha vida, por todos os tempos que a gente passou junto, são mais de 6 anos, a gente oficializou nossa união no civil, agora a gente vai para as bênçãos de Deus, quiçá para o resto da vida.
2: Beijo para você, Laura.
17: Beijo, meu amor.
2: E ó, parabéns aí.
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0: 89 FM, João e Vilense, de verdade, você curtiu tchauzinho com a turma do pagode? Imagina você com o Ícaro Gilmar e me leva pra você. E aqui, ó, na pancada da semana foi com Pablo e Simone Mendes, Suor Pingado. E essas foram, assim, ó, os lançamentos na semana aqui na 89 FM. Curte com a gente sempre, viu? As melhores músicas, o melhor do pagode, o melhor do sertanejo, você encontra na 89 FM, Joinvilense de verdade. 89 FM!
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0: 89 FM, 2h43.
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0: 89 FM Joinvilense, de verdade, chegando para você, previsão do tempo para hoje e para amanhã. Isso mesmo, meu povo. Vamos lá, então. Hoje a gente segundou assim, ó, com chuva, né? Teve até, parece, gente, eu não cheguei a ver esse sol com muitas nuvens aí durante o dia, período céu nublado. Não, já vi chuva direto, não é mesmo? Temperatura mínima 14 graus e máxima 17. E a gente, deixa eu só dar uma olhada aqui, amanhã também vai ser um dia muito parecido com hoje, porém, realmente com muitas nuvens durante o dia e período de céu nublado. Noite com muitas nuvens. E pera lá, amanhã não há previsão de chuva, tá? Temperatura 12 graus, o mínimo, e máxima 23.
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0: 89 FM Joinville, se de verdade você tá curtindo aqui. Gente, o melhor do sertanejo você encontra na 89 FM Joinville, se de verdade. 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
0: 89 FM, 3 e 3.
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0: O sistema Regim, que é responsável pela abertura e registro de empresas em Joinville, ficará temporariamente indisponível entre os dias 17 e 20 de setembro. A pausa é necessária para uma migração interna que vai automatizar e simplificar os processos a partir do dia 21 de setembro. Com a mudança, a emissão do alvará de localização para atividades de baixo e médio risco será unificada em um único protocolo. Os processos já em andamento seguem normalmente. Em caso de dúvidas, o atendimento está disponível no espaço do empreendedor pelo WhatsApp 98 824 82 75. Mais informações através do site da Prefeitura de Joinville. E para mais notícias, continue acompanhando a 89 FM 3 e 7. 89 FM, Joinvilense de verdade. Você está curtindo o TPM Tarde Pop Música? Sou Diza Reite.
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0: 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Tá chegando mais música pra você. Aumenta o som.
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0: 104. Acertamos, bebê.
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0: 89FM Joinvilense, de verdade foi Lauana Prado, CDs e livros. E preciso te encontrar e fui fiel com Lauana Prado fazendo esse medley aí pra você. 991210089, tem um kit da 89FM e mais uma camiseta maravilhosa pra você. Hashtag kit89, isso mesmo. E tem participação. Alô!
1: Boa tarde, Diza. Boa tarde a todos, querida. Da 89, aqui é Andréia Martins do Floresta. Que essa semana que está se iniciando seja abençoada por Deus e muito, muito maravilhosa. E eu estou sempre ligadinha no TPM, na 89, Joinvilense, de verdade.
0: Muito que bem! Nossa, que mensagem bonita! Beijo pra você, viu, André, que tá sempre aqui com a gente. Andréia Martins, do Floresta. Beijo pra você, querida. 89 FM.
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0: 89 FM, 3:22.
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15: Que emoção! Um doador de medula surpreende uma noiva 14 anos depois de ajudar a salvar a vida dela. O Rafael Pereira Nilson apareceu de surpresa no casamento da Gemina Lima, levando as alianças. O encontro aconteceu na semana passada em Curitiba e não teve quem segurasse as lágrimas. A Gemina Lima, ela tinha apenas 13 anos quando enfrentou uma leucemia grave e precisou de um transplante de medula óssea. Rafael era o doador compatível que ela precisava. Depois da doação, os dois passaram a se falar e acompanhar a vida um do outro ao longo dos anos, mas nunca tinha conseguido se encontrar pessoalmente. E foi essa a grande notícia. Para essa notícia, eu dou um like.
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15: Solteiro forçado, Ana Castela.

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3: Tem coisas que parecem, mas não são. A gente não pode fazer nada quanto a isso.

0: 89 FM Joinvilense de verdade, é isso mesmo, das 9 às 6 com Henrique e Diego e parece com Luan Santana.
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0: Chove fraco em Joinville, 16 graus.
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0: Tocando em frente com Jads e Jadson. Boa tarde pra você. 3h49.
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0: fazendo a trilha sonora da sua tarde. Hoje eu tô terrível com Cristiano Araújo.
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1: 89 FM 4 e 4.
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1: Céu nublado em Joinville, 16 graus.
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1: Moradores e o Santuário Sagrado Coração de Jesus iniciaram uma campanha comunitária para construir a casa de uma família destruída por um incêndio na servidão Oswaldo Januário, no bairro Floresta. A residência de madeira foi totalmente consumida pelas chamas e a família perdeu praticamente todos os seus bens. A mobilização busca arrecadar recursos financeiros e doações de maneira de construir para erguer um novo lar ainda este ano. As informações sobre como contribuir com a campanha de solidariedade estão disponíveis nas redes sociais do Santuário Sagrado Coração de Jesus. Para mais notícias, continue acompanhando a 89 FM 4 e 8.
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1: 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Que bom que a 89 FM faz parte da sua tarde, começando essa semana em alto astral.

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0: tarde com muito mais ritmo. É aqui na 89 FM, João Vilêncio de Verdade, Saudade da Minha Vida, com Gustavo Lima. E como faz com ela, com Marília Mendonça, e Saudade Inconveniente, com Menos é Mais.
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0: Céu nublado em Joinville, 15 graus.
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20: TTM.
21: Seja bem-vindo, Murilo Golfo. Bruno César e Rodrigo. Que honra, meus irmãos.
22: A honra é nossa.
23: Tá gaguejando demais pra quem já

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som que manda na sua tarde é Sorriso Maroto, Perdas e Danos e Amor Não é Jogo de Azar com

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2: 89 FM, 4:41.
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0: 89 FM, Joinvilense, de verdade, a gente vai saber agora quem levou os presentes desta tarde aqui na sua melhor rádio, 89 FM, Joinvilense, de verdade. Vamos lá então, kit da 89, gente, só dá uma olhada aqui, que o meu negócio é que de vez em quando eu tenho uma planilha aqui, que tem o nome dos participantes, né, e a nossa recepção é que faz o sorteio. E às vezes eu me perco um pouco, né, no sistema aqui. Que faz parte da vida, tá? Deixa eu só dar uma olhada. Mês de setembro. Vamos lá. Chegamos no mês de setembro aqui. E hoje é dia 14. Beleza, agora cheguei. Vamos lá. TPM Tarde Papo e Música. A gente tem aqui kit da 89 FM mais a camiseta. Foi você, Keila. Keila do bairro Jardim Paraíso. Finalzinho 2008. Parabéns pra você. E um par de ingresso para o PDS, que vai acontecer dia 26, é você, Paola Serino, bairro Fátima, 7757. Parabéns! Vou entrar em contato com a Keila e também com a Paola, certo? E ó, obrigada pela sintonia, obrigada pelo carinho e a companhia.
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1: Essa moda apaixonada demais. Eu não queria viver uma história dessa não, viu?

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0: 89 FM, João Vilense, de verdade, as meninas da pecuária com Ana Castela aqui pra você, finalizando o nosso TPM Tarde, Papo e Música. Obrigado pelo seu carinho, pela sua companhia nessa tarde maravilhosa, que a gente começa assim, ó, com TPM aqui pra você também, viu? Top 89 tá chegando e, ó, só desejo pra você um excelente fim de tarde.
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2: 5:03.
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2: Eu acho que você tem que mandar aquela mensagem. Mas manda o que tá no seu coração.
3: Porque se fosse eu falaria.

0: 89 é Joinville em si de verdade. Pra você, as melhores músicas fim da noite com Maiara e Maraíza, João Bosco e Vinícius. Errado Triplo, Diego e Vitor Hugo. Apaga, apaga, apaga, Danilo e Davi, Ed, Brito e Samuel. Só música boa pra você que tá ouvindo a gente aqui em 89.5 no seu rádio. Você que tá ouvindo a gente pela internet, tá aí ouvindo também pela internet. Seja bem-vindo, uma ótima tarde. Você que tá sintonizado, a gente... onde você estiver nas cidades vizinhas, um abraço para todo mundo aqui ouvindo 89 nessa tarde. Você que está no trânsito também, seja bem-vindo. Uma ótima tarde para você. Você está parado na fila aí. Ei, aumenta esse som aí. Participa também no 991210089. Esse é o Top 89. Já volto. 89.
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0: 9.
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0: Muito bem, senhoras e senhores, está no ar aí o nosso Top 89. Você que está ouvindo a gente, curtindo a programação da 89 no seu carro, em casa, no trabalho. Seja bem-vindo, viu? Seja bem-vindo. Uma ótima tarde para você que está aí ouvindo a gente em todo lugar. Vamos falar da previsão do tempo. Atenção você aí, vamos para a previsão do tempo. Se você estava reclamando aí do frio, da chuva, ei, pode parar de reclamar, porque terça-feira será mais quente, sabia disso? Terça-feira será mais quente que hoje. O sol volta a aparecer entre nuvens ao longo do dia, intercalando aí com os períodos de céu nublado. Mas a instabilidade vai perdendo sua força. A temperatura máxima dá um salto aí, chega a 23 graus no período da tarde. Mas atenção, para quem sai cedo de casa, na madrugadinha aí, no amanhecer, as mínimas aí vão bater 12 graus centígrados. Então, já sabe, né? Leva aquele casaco, aquela blusa. A umidade relativa ao ar segue em alta e o vento sopra bem fraquinho. Noite de muitas nuvens, mas sem previsão de chuva. Essa é a previsão do tempo aí para a maior cidade do estado de Santa Catarina. É a cidade de Joinville, junto com a 89 FM, a Joinvilense de verdade. Ó, deixa eu falar para você que você pode mandar o seu oi, seu alô para todo mundo no nosso WhatsApp, no 991210089. Continua as melhores, as mais tops da 89.
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0: Dá uma na Prada e Simone Mendes, senhoras e senhores!
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1: Sumi
0: nada, tô aqui, firme e forte junto com você nessa tarde aí de segunda-feira, dia 14 já, 14 de setembro. E aí, você tá de boa nesse dia? Tá curtindo aí a programação da 89? Atenção você aí, você que ainda não mandou seu oi, seu alô pra gente, manda aí, deixa eu mandar um oi, sabe pra quem? Tá ouvindo a gente? Direto lá do Panágua, o Sidney Alves Gavasso, tá lá no Panágua. Ouvindo 89. Um abraço pro Mauri também. Ô Mauri, como é que você tá, Mauri? Boa tarde pra você, sintonizado ouvindo 89 nessa tarde. Que bom ter você aqui. O José Marcondes, José tá aqui também. Sabe quem tá aqui também ouvindo a gente, curtindo? É ele. É ele, Marco Aurélio Braga. Ó, seguinte, daqui a pouco tem Joinville em Foco, hein? Trazendo as principais informações nesta tarde. E tem bastante informação, né, Marcão? Bastante informação. É só você se ligar aqui na programação da 89. Já volto.

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1: 89:5:45.
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1: Confirmando 5:45 aqui na 89.
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Joinvilense de verdade. As melhores músicas pra você que tá aqui ouvindo a gente, curtindo. Esse é o Top 89. Daqui a pouco tem Joinville em Foco com Marco Aurélio Braga. Você já pode participar, mandar sua mensagem também, dizer o relato da sua rua, do seu bairro. Participar aqui com a gente no 991210089. Agora o som é deles, do Traia Véia. A lembrança é boa, então aumenta o som.

89 é Joinvilense de verdade. As melhores músicas pra você aqui na programação da 89. É só música boa. O Júnior e o César aqui na programação, cheio de culpado. Lembrança boa com Traia Veia no nosso Top 89, que volta amanhã às 5 da tarde pra você ouvir e cantar junto com a gente. Gente boa! Vem ele aí, hein? Ele vem aí com muita informação pra você no Joinville em Foco, Marco Aurélio Braga. E você continua participando. 991210089.

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3: 5:56.
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0: Boa tarde, Joinville. Boa tarde, toda a região norte de Santa Catarina. Boa tarde, ouvintes da 89 FM. Os mais ligados, os mais atentos da rádio em toda a região. Agora são 6 horas e 3 minutos. Está começando Joinville em Foco com muita informação, comentários com credibilidade e, é claro, a sua participação aqui na 89 FM, a número 1 da Rádio Joinville. 89 FM. Muito bem, você está na líder de audiência. Muito obrigado, você que esteve até agora com a programação musical da 89 FM no comando do grande Nando. E o Nando que continua aqui comigo no apoio técnico e de olho no WhatsApp da 89 FM. Porque aqui, vocês ouvintes, são nossos olhos e a nossa voz pelas ruas da cidade. Aqui você participa, aqui você tem voz e tem vez aqui sobre as coisas da cidade. Então mande o seu WhatsApp para este número.
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0: Então vamos lá, vamos começar a trabalhar. E eu, Marco Aurélio Braga, com muita felicidade, vou na sua companhia com muita satisfação até às 7 horas da noite. E vamos juntos nesta segunda-feira, 14 de setembro de 2026.
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0: E nesse momento, a temperatura aqui em Joinville na casa dos 16 graus, hein? O tempo ficou nublado, deu aquela chuvinha marota aí durante toda a tarde. E o tempo aí continua nessa instabilidade, já com os efeitos do El Niño aqui na nossa região. Hoje a temperatura máxima chegou a 17 graus, teve chuva no período da tarde, principalmente no período da manhã, ali por volta do meio-dia até umas 2 horas da tarde. Tava aquela chuvinha fina, né, persistente aqui na cidade de Joinville. E a previsão para terça é a chuva dar uma trégua, hein? Terça e quarta, amanhã máximas de 23 graus, vai fazer aquele calorzinho amanhã, essa é a previsão. E não tem aí, não vai ter grandes nuvens, né? O sol vai até aparecer. Quarta-feira também, diminui um pouco a temperatura, 19 graus a máxima, mas também não há previsão de chuva e, pelas previsões aqui, a chuva retorna no final de semana. É aquela coisa, vamos começar a semana então e vamos pensar aí que até sexta-feira teremos dias secos e de pouca chuva aqui em Joinville. Olha, e o trânsito já começa forte aqui na cidade de Joinville, principalmente aí final da tarde, início da noite. O trânsito bastante complicado lá em cima, hein? Na região norte da cidade de Joinville, ali na avenida, na rua Dona Francisca, quem tá saindo do Distrito Industrial, passando nesse momento pelo viaduto ali da Schultz, da Whirlpool, ali na Hans Dieter Schmidt, em direção à zona sul da cidade, em direção à região central, vamos dizer assim, o congestionamento vai até o terminal norte, né? Também tem um trânsito intenso na Santos Dumont, também pegando a Edgar Meister, também ali no Distrito Industrial, com trânsito bastante pesado, como na rua Tuiuti, quem vai indo ali para Santos Dumont, quem vai entrar na Tuiuti, tanto quem vai para o Jardim Paraíso, como quem vai para o Aventureiro, também com trânsito bastante intenso desse horário. Sem contar ali a zona sul da cidade, hein? Nós estamos com um trecho aqui congestionado na BR-101, entre a Espoville e também a Otto Kardeffel, e também temos um trânsito mais intenso na Monsenhor Gersino, Florianópolis e Guanabara, as ruas principais da zona sul da cidade, com trânsito bastante intenso também na rua Santa Catarina. Olha, grande expectativa para amanhã, hein? No STF, aquela disputa lá entre os ministros, né? O André Mendonça, ministro do STF, retirou aí o sigilo da rede de pagamentos do Banco Master. Todo mundo quer saber quem foi pago aí pelo banqueiro Daniel Vorcaro e quem está na lista do pagamento que está dentro do celular do banqueiro. Essas informações que devem vir à tona amanhã na reunião aí do julgamento do Alexandre de Moraes no STF. O STF que divulgou o rito aí da sessão de amanhã com grande expectativa aqui no Brasil. Estão falando até que é a sessão jurídica do fim do mundo, Nando. Vai acontecer coisa que a gente nem espera. Aí vai ser uma movimentação intensa durante toda essa semana dessa guerra institucional que acontece no Supremo Tribunal Federal. É, É, e o julgamento está com um grande aparato de segurança, hein? Com drones lá por Brasília, ninguém se aproximar. E aí está na dúvida ainda da transmissão aí da sessão que acontece por volta das 10 horas da manhã nessa terça-feira, já com grande expectativa aí a abertura dos trabalhos, a leitura e aprovação da ata anterior. Na sequência, o presidente do STF, Edson Fachin, que é o relator do caso, fará a leitura do seu parecer e aí a delimitação do objeto do julgamento. Depois, o Procurador-Geral da República poderá se manifestar e estará aberto aí espaço para eventuais sustentação orais. E encerra aí com a manifestação do relator, que apresentará o seu voto. Em seguida, votarão os atuais ministros por ordem regimental. E no final do julgamento, o presidente vai dizer se abriu o processo contra para investigar o Alexandre de Moraes ou não no episódio do Banco Master. É, a reunião será transmitida ao vivo pela TV Justiça com acesso presencial e restrito no plenário do STF lá em Brasília. Essas são as notícias nacionais de grande repercussão aqui no Brasil inteiro, né? Com os reflexos aí, principalmente na eleição presidencial. Olha, e tem muita notícia aqui de Joinville hoje, hein? Final de semana foi repleto aí de movimentações também na área policial e principalmente na área policial. Lá no Jardim Paraíso, dois jovens foram executados em uma praça pública. O atirador fugiu de bicicleta. A investigação apura aí motivação deste ataque. Esse crime ocorreu aí no sábado no Jardim Paraíso e hoje a Polícia Civil abriu aí a investigação para investigar o ataque a tiros que deixou dois jovens mortos numa praça lá no Jardim Paraíso. Um deles morreu no local, o outro morreu ao chegar no hospital em estado grave. O crime aconteceu, na verdade, no domingo, foi no domingo, 4h30 da tarde, na praça localizada na rua Antônio Michels, no bairro Jardim Paraíso. E conforme a Polícia Civil, as duas vítimas têm 17 e 18 anos de idade. Olha, nós temos ouvinte na linha, hein? Ouvinte na linha, assim que é bom, hein? Comece o programa já com ouvinte e ouvinte tem a prioridade.
3: Boa noite. Querem apostar quanto como vai acabar em pizza?
0: Calabresa. É, pizza de calabresa, com cebola, de preferência. É, tem uma grande expectativa, né? Vamos ver aí o que vai acontecer amanhã. Mas aí tem aquela coisa também que pode acontecer amanhã na sessão, né? Todo mundo está dizendo que estão fazendo de tudo para evitar. É alguém pedir vistas no processo, aquela famosa parada para analisar melhor o cenário. E aí segue a vida ali para mais um tempo. Então, alguns dizem que a decisão vai sair só mais adiante. Amanhã vai ter todo esse mise-en-scène, vamos falar assim, lá em Brasília. E depois a decisão, de fato, fica para mais alguns dias. É o tempo do judiciário, diferente do tempo da população.
3: Boa noite, 89. Boa noite, Marcão.
0: Boa noite.
3: Ô, Marcão, me diz uma coisa. Tem previsão ali de liberação ali na Serra Dona Francisca ali? Por causa daquelas obras ali da... A área de escape ali, tu sabe informar aí se tem alguma previsão de liberação para caminhões aí, motorista de caminhão aí. Só sobe carro pequeno, né? Tem alguma previsão aí, sabe dizer aí? Um abraço aí, 89 FM, primeiro lugar de audiência. Valeu, Rafael do João Costa.
0: Valeu, Rafael de João Costa. Olha, após a avaliação aí das condições ali do trecho da SC 418 na Serra Dona Francisca, que teve um desbarrancamento ali que interditou a estrada no final de semana, olha, foi liberado somente o sistema Pare e Siga por enquanto, hein? Apesar da liberação, o trecho vai ainda passar por uma nova análise, mas por enquanto tais condições ali da rodovia tá no pare e siga. A queda da barreira ali foi no quilômetro 15, na SC 418, e levou à interdição completa da Dona Francisca, pelo menos no final de semana. O bloqueio foi adotado como medida de segurança diante das condições do local e o risco associado ao deslizamento. Como continuou chovendo hoje, praticamente a segunda-feira, o sistema ainda está de pare e siga na SC 418, na Serra Dona Francisca, que tem que ter muito cuidado ali por aquela região, principalmente para o tráfego de caminhões. Então segue ali a restrição do trânsito na serra que vai para Campo Alegre, Rio Negrinho, enfim, Mafra, para aquela região, tem que fazer uma volta maior.
4: Boa noite, Marcão. Boa noite, povo. Diz uma coisa, vocês sabem se tem previsão para eles liberarem a AutoNice aqui no Bom Retiro ou não? Tem alguma previsão, alguma coisa? Como é que tá?
0: Olha, olha, sobre a informação da AutoNAS, correspondente à duplicação da Avenida Santos Dumont, a previsão é demorar praticamente um mês a obra. Vou checar qual é o prazo, hein? Realmente aqui não tenho na ponta da língua, mas tá bom. Aqui o nosso ouvinte entrou com esse questionamento. Vamos buscar as explicações aí através da Secretaria de Comunicação da Prefeitura de Joinville, qual é o prazo de liberação da AutoNAS. Ali o trânsito, pelas previsões iniciais, era demorar pelo menos um mês essa obra, hein? Pelo menos essa era a previsão. Posso estar enganado aqui, mas vou trazer essas informações ainda aqui no programa Joinville em Foco. Qual é a previsão de conclusão ali da AutoNAS?

0: Olha, e vem tentando uma grande mobilização, principalmente no bairro Floresta, devido a um incêndio numa casa de madeira que foi destruída. Aí uma imagem de uma imagem religiosa que se manteve intacta aí desse incêndio, está tendo uma ajuda comunitária para reconstruir a casa. Esse incêndio aconteceu na quinta-feira ali no bairro Floresta. O objetivo é arrecadar doações para viabilizar a construção desse imóvel dessa família que perdeu praticamente tudo ali, inclusive padres ali estão colocando nas suas redes sociais, principalmente ali do Santuário Sagrado Coração de Jesus, ali no bairro Bucarém, os padres e a família era muito ligado, inclusive as crianças que moravam nessa casa eram coroinhas ali do Sagrado Coração de Jesus, então está tendo uma grande mobilização. E um dos cômodos havia uma imagem de Nossa Senhora Aparecida que permaneceu intacta do incêndio. Isso vem mobilizando muito pelas redes sociais das pessoas, ajudando essa família a se reconstruir depois desse incêndio grave que aconteceu lá no bairro Floresta. Vamos para o intervalo comercial, daqui a pouquinho a gente volta, hein? Vamos falar de emprego aqui em Joinville, tem vaga no CEPAT, segunda-feira sempre sai aquele levantamento e também tem as obras na Zona Sul da cidade, hein? Prefeitura anunciando que agora vai sair, aí o RECAP tem ordem de serviço para ser assinada para o binário da Florianópolis com o Monsenhor Gersino. Você vai saber de tudo depois do intervalo comercial, fique com a gente aqui no Joinville em Foco.
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0: 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Agora 6h16.
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Muito bem, estamos de volta agora às 6 horas e 19 minutos aqui em Joinville. Temperatura na casa dos 16 graus nessa segunda-feira chuvosa, nublada aqui na cidade de Joinville e em toda a região, né? Aquele tempinho chato aí de chuvinha bem fina. Aí cuidado, você que está no trânsito, retornando para casa e também está indo para os seus compromissos aí da noite, né? Tem muita gente que tem aí um terceiro turno, até quem trabalha mais à noite em um outro emprego, ou você que está indo estudar, está indo aí para a universidade, está indo para fazer um curso, enfim, naquele agito aí da semana começando aqui em Joinville para os trabalhadores e trabalhadoras aqui da nossa região. Olha, e tem novidade por parte da Prefeitura de Joinville sobre o asfaltamento de ruas na zona sul da cidade, hein? Amanhã, 16h30, a Prefeitura assina a ordem de serviço para autorizar o início das obras de requalificação viária de 20 ruas que vão integrar o futuro binário da Monsenhor Gersino com a Rua Florianópolis, na zona sul da cidade. Uma das obras mais esperadas aqui da região sul da cidade. O ato será realizado na Escola Municipal Professora Ada Santana, na Rua Monsenhor Gersino, e também tem um investimento ali de cerca de 8 milhões de reais, mais precisamente 8,5 milhões de reais. E a obra contempla a revitalização de mais de 16 quilômetros de vias e será dividida em 3 etapas para assegurar, é uma obra complicada, hein? Pegar Monsenhor Gersino e essas ruas todas para asfaltar é um problemão. Então vai ser dividida aí para dar fluidez ao tráfego. O binário da Monsenhor Gersino será entre o cruzamento da Santa Catarina, lá no antigo Catarinão, até o Pio de Lemos, que é a rua que é onde vai o binário. Já a Rua Florianópolis, a implantação será das Agulhas Negras até a aproximação com a Rua Uruçanga, seguindo o sentido bairro centro. Então, essas são as mudanças aí no trânsito que devem ocorrer aí com a pavimentação. Olha, são 20 ruas que integram um futuro binário, em uma obra importante aqui para a zona sul da cidade. Amanhã, a ordem de serviço para a obra começar a fluir e aí a grande expectativa. Olha, a listagem das ruas é grande, hein? Vou dizer aqui o nome de algumas ruas. Olha, é a Arlindo Pereira Macedo, que vai ser revitalizada, a Rua Petrópolis, a General Rondon, a Monsenhor Gersino, a Rua Florianópolis, a Guanabara, Voluntários da Pátria, a Rua Valença, a Emílio Stock, a Leotério Maia, a Santa Luzia e também a Maria Júlia Pereira da Costa, a Elpídio Lemos, importante rua, Elpídio Lemos, Agulhas Negras, outra rua importante, Anitápolis, Fátima, Kurt Meinert, Espigão, Elizabeth Reck e Bernardo Reck. Então, tá aí 16 quilômetros de ruas revitalizadas para sair esse futuro binário Monsenhor Gersino em Florianópolis para tentar descongestionar o trânsito na zona sul da cidade de Joinville, hein? É um grande complexo, tem uma outra licitação em andamento que deve ter aí a abertura das propostas, que é a sinalização dessas ruas todas para dar aí uma melhor fluidez no trânsito na zona sul da cidade. É, e falando em zona sul, falando em chuvas, falando em obras estruturantes, a prefeitura também está se preparando aí para a questão do El Niño. Importante aí ação, a Defesa Civil Joinvilense aí retomou o plano de contingência para o estágio verde, chegou até o estágio laranja aí nos últimos dias, aí devido às condições de eventos extremos aqui na cidade. Então a secretaria está se organizando, a prefeitura está fazendo alguns movimentos aí para aí conter os danos de um possível El Niño um pouco mais forte aí nos próximos meses, como é o que a gente sempre diz, né? Que é a operação simulada que teve aí com as forças de segurança, tem as limpezas dos rios também que estão sendo feitas e precisam ter mais agilidade, precisa ser feito a capacitação de equipes em limpeza de boca de lobo, usando aí, foram desde julho aí praticamente 2.000 bocas de lobos que foram limpas pela prefeitura, conforme o relatório apresentado hoje, e orientações para a população, mobilização de entidades. É todo mundo ligado aí para essa questão do El Niño, hein? Que não tá brincadeira. A previsão não é boa, principalmente até o final do mês de novembro.

0: Olha, e continua interditada é a Torre do Mirante, hein, que foi transferida para a próxima semana. A manutenção que estava agendada aí na torre de transmissão, localizada ali no Mirante, do Morro da Boa Vista, foi transferida pela empresa solicitante para a próxima semana. Por esse motivo, a data de interdição foi alterada, que do período para o período entre os dias 21 e 24. Seria agora, mas aí foi deixada para o dia 21 e 24, aí sim será o mirante do Boa Vista interditado ali para as obras. É, e tem presidenciável que vai chegar em Joinville, hein? Depois do Romeu Zema, que esteve num evento aqui na cidade, bem esvaziado, diga-se de passagem, mas esteve na CIGE, assinou aí compromissos com a duplicação da BR-101, da duplicação também da Dona Francisca, enfim, teve um panorama aqui da cidade, inclusive entregue aí uma carta das reivindicações das entidades. No final de semana esteve em Joinville o Renan dos Santos, do Partido Missão, praticamente num evento particular. A gente tinha compra de ingresso para participar ali de uma tarde inteira do Missão lá no restaurante Rudnick. E já está se armando aí uma visita confirmada, dia 19 de setembro, Flávio Bolsonaro na Expoville. 10 horas da manhã, a direita já faz essa mobilização no dia 19 com a presença do presidenciável Flávio Bolsonaro, do PL, aqui em Joinville, na grande movimentação da direita antes das eleições do dia 4 de outubro. E tem uma coincidência aí, não vai passar por Joinville, mas vai estar em Florianópolis no mesmo dia 19, Luiz Inácio Lula da Silva, o candidato pelo PT. Então vai ter um encontro dos dois líderes aí das pesquisas. Flávio Bolsonaro vai estar em Joinville pela manhã, em Chapecó, durante a tarde, vai fazer os extremos aqui de Santa Catarina. E o Lula, presença confirmada em Florianópolis também no dia 19. Vão se encontrar no aeroporto, hein? Olha, nós temos ouvinte na linha, hein? Ouvinte na linha, a gente dá prioridade e coloca no ar.
1: Boa noite, Marcão.
0: Boa noite.
1: Cara, e o resultado do edital da 280? Já não era pra ter saído? Valeu.
0: Era pra ter saído e foi adiado, né? Foi adiado por uma nova data, lá pelo dia 23 de setembro. Foi esticado mais um pouco o prazo pra abertura do edital da BR-280.
2: Boa noite, trânsito caótico aí, né, os motoristas tendo que ter cuidado, né, principalmente nesses dias de chuva, né, acidente agora, 5 minutos atrás, carro e moto, né, em frente aos Sargentos ali, Avenida Santos Dumont, sentido bairro, é isso, Tuane do Paraíso.
0: Tuane do Paraíso, muito obrigado pela informação. O Júnior também tá informando aqui, um acidente agora, carro e moto na Santos Dumont, próximo ao viaduto. Tem uma mulher no solo, uma mulher que está machucada ali próximo do viaduto. Está aqui a informação também do Júnior. Muito obrigado pelas dicas aí também, a nossa ouvinte, as mulheres participando aqui do jornalismo da 89 FM. Muito obrigado pela... E olha, e também uma Rafaela, também uma ouvinte aqui da 89 FM, também pegando um outro gancho aqui, hein? Eixo Sul, no sul da cidade de Joinville, ali no Eixo Sul, quem está indo ali para o bairro Itinga, da Valdemiro José Borges, ali bem no Eixo Sul, tudo na escuridão, mais uma vez. Esse problema aí do Eixo Sul se arrasta, hein? Já tem muita gente reclamando sempre aí do Eixo Sul na escuridão. Muita gente usa o Eixo Sul, principalmente ali do viaduto ali do encontro com a Avenida Paulo Schroeder, vamos dizer assim, até ali a BR-101, o pessoal usa para caminhar, andando, para correr, para fazer seus exercícios, pedalar, enfim, e geralmente muito escuro. Muita gente tem esse caminho para entrar na Valdemiro José Borges, para ir para o Itinga. Muita gente que trabalha, é uma entrada importante da cidade de Joinville. Nós não temos duas entradas só principais da cidade, que seria a 15 de novembro e a Otto Kardeff. Nós temos também o Eixo Sul, quem vem do sul do estado, quem vem de Florianópolis, que quer entrar na zona sul da cidade, entra por ali, pelo Eixo Sul. E tá escuro, uma reclamação constante dos nossos ouvintes aqui na 89 FM. Olha o pessoal avisando, hein? Tudo parado na Santos Dumont. Já tem até imagem, hein? Vou botar na nossa transmissão no YouTube aqui da 89 FM. Estamos ao vivo também no YouTube, hein? Em todas as plataformas digitais. Na Santos Dumont, tudo parado devido ao acidente. Olha, quem está acompanhando a gente através do YouTube da 89FM, não esqueça de dar sua joinha lá, né? Sua curtida na nossa live, que nos ajuda aí a chegar a mais ouvintes e telespectadores, vamos botar assim, web espectadores, como vocês queiram chamar. Olha, e esse acidente aí, eu vou colocar agora aqui na nossa transmissão no YouTube. Tá aqui um acidente com a Santos Dumont completamente congestionada e não tem volta. Entrou na Santos Dumont ali, não tem nenhum retorno, vai ter que ficar na fila. Temos mais ouvinte na linha, vamos colocar o ouvinte. O Nando está com o ouvinte na ponta da agulha.
3: Boa noite, aqui é o Marcelo do Aventureiro. Queria deixar a indignação aí com a ambiental. Já não é a primeira vez que não recolhe um lixo. Deixam às vezes 2, 3 dias sem recolher. Aí tu liga lá, ninguém fala nada com nada. Aí não paga pra ver se não cobra o cara, né? Não paga a taxa. Fica a indignação aí, Marcelo do Aventureiro.
0: Tá aí o Marcelo do Aventureiro com a indignação com a ambiental e do recolhimento do lixo. A gente já recebeu algumas reclamações aqui do recolhimento de móveis, né? De coisa pesada. Do lixo, alguma coisa pode estar acontecendo. Se o nosso ouvinte der o nome da rua exatamente, o ponto exato, a gente corre atrás para ver o que está acontecendo aí com a coleta que não está sendo regular. Vamos lá.
4: Boa noite, Marcão. Marcos aqui da Petrópolis. Temos aqui uma avenida aqui, para mais de 15 anos foi feita a ponte, né? O falecido prefeito fez a ponte aqui, gastou milhões, né? Ficou a boa a ponte. É, na rua dos Aimorés aqui, que dá continuação, vai sair na Colombo lá. E toda a vida reta vai sair quase lá atrás do cemitério João Costa. E essa avenida já está parada faz anos. Seria ideal liberar essa avenida. Só um pedaço falta abrir a avenida, creio que é um terreno particular, não sei, né? Mas essa avenida não foi concluída. Seria ótimo, desafogaria Monsenhor Gessino, né? Aqui na rua Petrópolis, Caimorés. Essa rua sairia lá na Santa Isabel, toda a vida reto. Desafogaria a Monsenhor Gessino.
0: É, eu sei exatamente o que o nosso ouvinte está falando. Essa avenida realmente sairia ali do fluxo total ali da Santos Dumont. Vou dar uma checada até junto aos órgãos aqui da Prefeitura de Joinville. Como é que está esse andamento aí? Se está esse trechinho, eu sei qual o ponto que ele está falando. Falta um trecho ali para asfaltar, para abrir, enfim, para a gente ter uma alternativa. Muita gente, hoje eu conversei com o pessoal da região ali do João Costa e o pessoal estava falando justamente aí dessa rua, essa avenida que vai sair lá para o trás, daria um grande fluxo, um contorno aí na Monsenhor Gessino e ajudaria muito a descongestionar aí uma das principais ruas da cidade, a campeã do número de acidentes, principalmente envolvendo carro e moto, que é a Monsenhor Gessino, que liga praticamente a zona central da cidade à região do Paranaguá-Mirim, zona sul de Joinville. Olha, e teve um, só para finalizar esse bloco, uma questão que chamou muita atenção no final de semana foi aí um corpo que foi encontrado na prainha, na badalada prainha, em São Francisco do Sul, na manhã de domingo. Guarda-vidas foi acionado por populares quando chegava para o trabalho, por volta das 7 horas e 15 minutos. Os guarda-vidas chegam cedo na praia, né? Para sinalizar aquela coisa toda. Tava chovendo, o tempo tava ruim, mas o salva-vidas estava lá. E o corpo na areia, cerca de 50, 80 metros do próprio posto de salva-vidas ali na prainha. Até o momento não há sinais aí, não houve sinais de afogamento nem de violência aparente. E o homem segue não identificado. A Polícia Civil, Polícia Militar e o ML foram acionados para investigar e ver as causas da morte desse homem que apareceu ali na prainha, na badalada prainha, Praia dos Surfistas, lá em São Francisco do Sul. Olha, vamos para o intervalo comercial. Depois do intervalo eu vou falar que um tabelionato aqui em Joinville, um cartório muito tradicional, mudou de endereço. Saiu aqui da Rua Dona Francisca. Eu conto para você depois do intervalo comercial. Fique com a gente.
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0: Agora às 6h34.

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0: Muito bem, estou de volta agora às 6 horas e 39 minutos aqui em Joinville. Olha, muito obrigado pela sua audiência, você de toda a região, você é motorista de aplicativo aqui na cidade de Joinville, em toda a região também, você que está de São Francisco do Sul, de Araquari, nossa vizinha Araquari, Balneário Barra do Sul, muito obrigado pela grande audiência, hein? Você que está se deslocando aí para a cidade de Joinville, atenção para um acidente de trânsito próximo ao viaduto da Tuiuti, um acidente de carro e moto, está congestionado completamente a Avenida Santos Dumont nesse momento sentido aeroporto, né? Que está indo ali pro aventureiro, pro você que está indo aí pro Jardim Paraíso, pro Jardim Sofia, o trânsito está complicado na Avenida Santos Dumont. E muito obrigado para você de Itapuá, Garuva, toda a região norte, pessoal de Guaramirim, Jaraguá do Sul, pessoal lá de cima da Serra, a Serra, inclusive a Serra Dona Francisca, SCC 418, com um barranco que deslizou, interditou a estrada e agora está aquele sistema Siripag, com essa Siri, né, para e siga. É exatamente isso que você ouviu, né? É, exatamente. O Nando aqui está me advertindo. E olha, e muito cuidado ali, você que está transitando pela Serra Dona Francisca. Olha, vamos lá, né? Olha, nós temos ouvinte na linha, sempre temperado. De vez em quando a gente se atrapalha, hein?
1: Oi, Marcão, boa tarde, tudo bem? Gabriela Todemar Garcia. Consegue atualizar a gente de como é que tá a ponte ali do Guanabara? Porque tá complicado, né? Os moradores ali da Zona Sul, tanto para ir embora agora para casa, quanto para ir de manhã a trabalhar, o trânsito ali é horrível, horrível. Pelo que eu soube, tá em 50% da obra. Mas e aí, a previsão é para quando?
0: Vamos lá, olha, informação importante, eu monitoro as duas pontes ali com olho vivo ali, né? Tô sempre de olho na questão das pontes. Ah, pô, sou fiscal da ponte praticamente. Olha só, gente, olha, a questão da ponte ali da rua Anêmonas, é uma ponte importante aqui da cidade do Jim, mas ela tá andando, tá? Ela tá dentro do prazo. A previsão, otimistas aí da Prefeitura de Joinville é entregar essa obra no final do ano agora, hein? De 2026. Entregar já fique pronta. Claro que eu coloco sempre assim pra gente não ter aquele otimismo exagerado, primeiro semestre de 2027, essa obra com certeza vai ser entregue pela Prefeitura de Joinville, até porque tem ainda aí as obras aí de pavimentação da própria Rua Anêmonas, né? Que teve, na semana passada, teve ali alguns moradores reclamando ali que o pessoal estava trabalhando às 5 da manhã, atrapalhando ali o sono dos moradores. A prefeitura deu uma explicação dizendo o seguinte, como é muita influência da maré na obra ali da rua Anêmonas, então o pessoal tem que adiantar uns trabalhos que a maré estava com um pico de subir até 2 metros aí, pelo menos na sexta-feira. Então essa é a previsão, a ponte realmente está aí com 50% da obra executada até no final de semana, hoje, né, na segunda-feira, hoje, vai ser realizada uma nova etapa de lançamento das vigas ali da Ponte Anêmonas, as peças posicionadas entre o eixo 8 e o eixo 7, fechando mais um vão da estrutura do lado da rua Anêmonas, no bairro Fátima. Essa foi a última atualização da prefeitura agora, exatamente numa notícia de hoje. Sobre a ponte, a previsão é aí a entrega ainda esse ano, que vai beneficiar 114 mil moradores dos bairros Guanabara, Fátima, Ademar Garcia, Jarivatuba, Itaúm, Paranaguamirim, todo mundo que cruza por ali. Porque é complicado, hein? Olha, quem mora no Jardim, quem mora no bairro Fátima, no bairro Ademar Garcia, para sair do bairro há muitos anos, hein? Horários de pico, então para chegar em casa esse horário ou para sair de manhã, é um pepino ali, é uma fila que tem que ter muita paciência e isso não é de hoje. Então a ponte Anêmonas, muito prometida, tá aí com a previsão de sair. Já a ponte Joinville, vamos aproveitar esse cenário, né? A ponte Joinville, a obra não parou. Informações da prefeitura de Joinville, no qual eu trago aqui para vocês. A obra não parou. Teve o conflito entre a Destaca, uma empresa contratada pela Ayla, que venceu a licitação no ponto crucial da obra, que é o estaqueamento, a base da obra. Agora, a última informação é que a Ayla assumiu os trabalhos da terceirizada, que é um problema terceirizado aí das duas, elas que se resolvam ali nas brigas judiciais e está tramitando na comarca do Rio de Janeiro. A prefeitura, eu conversei com o secretário Jorge de Sá na semana passada num evento da Docol, dos 70 anos da empresa aqui de Joinville, a Docol, e ele falou: Marco Aurélio, a gente está monitorando, está andando a obra, não tem nada parado, e a gente fica monitorando como é que está, por enquanto não houve mudança no cronograma. Tá aí as atualizações que eu trago das pontes aqui de Joinville, mas temos ouvinte na linha, a gente coloca no ar.
2: É o Vilmar aqui do Vila Nova.
0: Fala, Vilmar.
2: É, na estrada Blumenau lá, o pessoal fica abandonando os cachorros lá. Abandonaram um final de semana uma cadela branca lá. O dono dela que vai buscar ela lá embaixo lá.
0: Olha, tá aí o recado, hein? Muita gente abandona, né? Principalmente nas áreas mais distantes, rurais, aqui de Joinville, abandona os cães aí. Pessoa que adquirem os cães, compram cães, assumem a responsabilidade de ter um cão em casa, daqui a pouquinho não dão conta e aí ficam aí largando os animais em zonas aí mais distantes da cidade de Joinville, como é o alerta desse nosso ouvinte. Olha, a grande repercussão do final de semana na parte política foi a confusão em Jaraguá do Sul, que envolveu uma candidata suplente ao Senado pela corrente de esquerda, suplente do candidato ao Senado, Décio Lima, numa abordagem policial, hein? Tudo começou devido a uma moradora que tem um filho autista ter reclamado do som alto de um carro que parou na porta da sua casa, do outro lado da rua, mas bem na frente da sua casa. A cidadã foi lá, reclamou, não foi ouvida, o rapaz saiu do carro, teria havido uma discussão e ela chamou a polícia militar. Quando a polícia militar chegou lá no ponto, lá do, na ponto da discussão, houve um certo atrito ali entre a candidata, mais um outro homem, acabou os dois presos, bala de borracha. Olha, uma confusão aí que dominou o noticiário. O Partido dos Trabalhadores quer uma investigação da Polícia Federal. Fernanda Klischik, que é suplente do Décio Lima, ficou ferida. Muitos estão falando aí que ela sofreu uma violência do policial que agiu de forma aí violenta contra uma candidata, ainda mais contra uma mulher, ainda por cima. Teve aí uma... O Jorginho Melo, governador Jorginho Melo, que sentiu também a pressão vinda das redes sociais, rapidamente entrou no circuito dizendo que era uma armação do Partido dos Trabalhadores, que era uma armação da esquerda para prejudicar aí, para trazer tumulto na campanha eleitoral. Verdade seja dita aí, uma mulher foi agredida pela Polícia Militar, uma Polícia Militar que tentou aí conter os ânimos, mas tudo filmado, né? Hoje com o celular na mão é aquela coisa toda. Rapidamente toma redes sociais, toma uma versão, vira uma narrativa, que aí depois é difícil de voltar aí com novas justificativas. A Polícia Militar diz que vai investigar a atuação dos policiais que começou com essa ocorrência aí por volta das 8 horas da noite em Jaraguá do Sul, aí dessa confusão envolvendo uma candidata suplente ao Senado e a Polícia Militar de Santa Catarina. Olha, muito obrigado para todo mundo participando aqui do Jornalismo da 89 FM e também no YouTube da 89 FM, hein? O pessoal que está nas plataformas digitais, tem gente escutando no aplicativo, hein? Fazendo aquele exercício, indo no supermercado, você que vai fazer suas compras, ouvindo, e até gente ouvindo em casa, hein? Tomando aquele cafezinho da tarde aí, aquele jantar aí no início da noite, fazendo aquele reforço e ouvindo o Jornalismo da 89 FM. Nós vamos agora para um rápido intervalo, daqui a pouquinho a gente volta para falar de esporte, o bloco do comentário do Gabriel Fronzi e tudo aí sobre as últimas notícias do Joinville Esporte Clube. Voltamos já, só um instante.

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3: Agora 6h48.
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0: Muito bem, estou de volta agora às 6 horas e 52 minutos aqui em Joinville. Muito obrigado pela sua audiência. 15 graus a temperatura nesse momento aqui na cidade. Olha, o pessoal aqui está dizendo, ó, a ambulância já está no local ali, o trânsito intenso sentido bairro na Avenida Santos Dumont. Um acidente envolvendo carro e moto praticamente está parando a Santos Dumont. Você que está em sentido aí ao bairro Aventureiro, ao bairro Jardim Paraíso, ao sentido aeroporto de Joinville, vai pegar um trânsito muito intenso na Avenida Santos Dumont devido a esse acidente. Olha, vamos falar de esporte, porque quem entende de esporte aqui na 89 FM é ele, Gabriel Fronze.
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0: Muito boa noite, Gabriel Fronze, que me conta aí dos bastidores do esporte aqui em Joinville e região, além da confirmação de Renato Gaúcho voltando ao Grêmio, Gabriel.
2: Uma segunda-feira de ressaca, né, Marcão? Depois da movimentada, do movimentado final de semana que a gente teve, né? Uma ótima tarde e noite para você, para o Nando e para todos ligados aqui na 89 FM. Felipe Coutinho hoje apresentado pelo Santos também, né, Marcão? A gente não pode esquecer o príncipe Felipe Coutinho. Aliás, Santos muito bem no mercado, né? O Cebolinha estreou muito bem. Parecia que já jogava nos tantos há anos, né? É, jogando não só ele pelo Santos, o Arthur também entrou no segundo tempo do jogo, o Rodinei na lateral direita. O Santos vem num grande momento no Campeonato Brasileiro e vem se reforçando ainda mais também. Mas enfim, Marcão, falar um pouquinho de Jack, que é importante a gente salientar que amanhã acontece a reunião do Conselho Deliberativo em um auditório na área central aqui da cidade de Joinville, com várias pautas, entre elas um acompanhamento desse processo disciplinar contra o presidente D'Artagnan de Oliveira, que inclusive estará na sessão. Isso porque a primeira pauta da reunião desta terça-feira é um acompanhamento da previsão orçamentária do JEC para o restante da temporada. Só que assim, né, Marcão? Esse orçamento já foi furado lá no mês de fevereiro. Então, assim, estamos em setembro agora, vamos ver o que vai dar. Mas enquanto o Joinville continua patinando dentro de campo nessa copinha, né, com 2 derrotas em 3 jogos, fora de campo as coisas também continuam não andando, e amanhã a gente tem essa reunião do Conselho Deliberativo para ver se a gente tem

0: Ia para vários clubes, né? O Marcílio já que não ganha lá desde 2011. O Ercílio Luz agora tem essa outra freguesia. O Barra, o Joinville nunca ganhou do Barra jogando na Arena Barra. Enfim, eu sou de uma outra geração, né, Marcão? Que o compromisso do Jack era tabus contra Criciúma, Avaí, Figueirense. Enfim, o Joinville que passou por um cortado também nesse final de semana, Marcão, com um problema para pagar a arbitragem do jogo contra a equipe do Ercílio Luz. É aquilo que a gente fala, né? O Jack tá passando pires aí e vai dia após dia tentando vencer um desafio após o outro. Teve problema para conseguir pagar a arbitragem e para conseguir fazer o jogo, mas aos 40 do segundo tempo o pessoal foi lá, se movimentou e o jogo aconteceu. São questões básicas que no JEC, infelizmente, acabam ganhando uma notoriedade ainda maior.
1: Sim, verdade. Tem uma situação bem complicada no Joinville. E ainda também tem a ressaca, obviamente, da derrota do Jack Futsal aí da Taça Brasil prematuramente foi eliminada na semifinal, Gabriel.
0: E aí não tem muito tempo para lamentar também, né, Marcão? Perdeu, jogou muito bem, fez uma primeira fase irretocável, né? Ganhou muito bem do campeão, né? O Atlético do Piauí por 4-0. Depois venceu a equipe venceu a equipe do Minas na última rodada, venceu a equipe do Russas também. Enfim, conseguiu grandes vitórias na primeira fase, mas de nada valeu. Oh, perdão, acabou sendo derrotado por 3-1. Opa. Então, assim, Marcão, não dá para se lamentar muito do Jack Futsal, porque nesse final de semana o Jack já estará no Rio Grande do Sul jogando contra a equipe do Camaquã, aí por outra competição, que é a Copa da LNF. Ou seja, o pessoal passou mais de uma semana no Nordeste brasileiro, voltou, pega 2 dias de folga agora, mas daqui a pouco já tem que se reapresentar e virar essa chave. Não tem como muito ficar se lamentando, ficar sofrendo pelo fato do Jack ter perdido na semifinal. É lamber as feridas e voltar para a quadra, Marcão.
1: Não tem jeito, esse é o esporte, tem que a resiliência, né? Perdeu, deu a volta por cima e segue o barco. Gabriel Fronzi, muito obrigado, até amanhã. Bom restinho aí de segunda-feira, uma ótima semana. Nos vemos amanhã aqui no ponto de partida, Gabriel. Obrigado.
0: Já com clima de Libertadores, né, Marcão? Esse meio de semana com
1: Opa!
0: clima de Libertadores, amanhã com o jogo do Fluminense. Um abraço.
1: Opa, já estamos chegando aí a semana da decisão da Libertadores. É isso aí, todas as informações amanhã com Gabriel Fronz. Obrigado, Gabriel. Tá aí, ó, tem Libertadores, né? O tempo passa rápido, já tem outra decisão, ó, já mudou a chave, como o Gabriel sempre diz, né? Não tem tempo para lamentações. Pra nada na vida, né? Não fica se lamentando. Dá a volta por cima, sacode a poeira e dá a volta por cima, como diz a famosa música, né? Olha, continua um movimento intenso aqui pelas ruas da cidade de Joinville, principalmente a zona sul da cidade, e também devido ao trânsito, hein? O pessoal reclamando, obviamente, da Rua Guanabara, todo dia esse sofrimento para chegar em casa, na Rua Florianópolis, da Monsenhor Gersino. Hoje a prefeitura acabou divulgando ali, amanhã tem a ordem de serviço da pavimentação das principais ruas ali da zona sul, já para montar aí o binário entre a rua Monsenhor Gersino e a rua Florianópolis, hein? Muito esperada pelos moradores da Zona Sul. E esse acidente aí na BR, na Santos Dumont, causando um grande congestionamento desde ali a distribuidora, ali da entrada do Jardim Sofia até as imediações ali próximo do viaduto com a rua Tuiuti, um pouquinho antes, teve esse acidente. Carro e moto que está congestionando aqui a BR não, Avenida Santos Dumont, sentido ao aeroporto. Então tem esse congestionamento muito grande para quem quer se dirigir aí para o Jardim Paraíso, para o Aventureiro, para o próprio Jardim Sofia, pessoal que quer ir lá para o Cubatão, lá para a região da Vigorelli, vai pegar trânsito intenso. Aí tem que desviar pela Torotove do Nascimento, né? Que também vai congestionar se todo mundo pegar esse caminho. Mas é a alternativa. Olha, assim vamos chegando ao final dessa primeira edição da semana do Joinville em Foco. Dando muito obrigado pela sua companhia, uma ótima semana para nós e muito obrigado aos ouvintes. Nos vemos amanhã, hein? Sempre 6 horas da tarde aqui na 89 FM, a líder de audiência com o Joinville em Foco, que é um giro pelas principais notícias do dia, sempre com a sua participação. E eu, Marco Aurélio Braga, retorno amanhã cedinho, 6h30 da manhã, com o programa Ponto de Partida, o programa que acorda cedo para deixar você sempre muito bem informado e informada. Beijo no coração de todos. Na sequência, você fica com o Nando, com a programação aqui com ouvinte.com e a

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26: 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Fala, tudo bem? E aí, você tá de boa nessa noite de segunda-feira? Hoje é 14 de setembro, dia aí pra você participar aqui, ó.
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26: Bora aumentar o volume aí.
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26: Muito bem, senhoras e senhores, segunda-feira, 14 de setembro, hoje é dia da cruz. Eu sabia que hoje é o dia da cruz e dia do frevo. Né, Marcão? Sabe dançar frevo, Marcão? Hã? Quero, deixa eu ligar aqui. Oi, sabe falar?
0: Tempo do sabor.
26: 70.
0: Tempo.
26: Em pensamento. Pra você que não sabe dançar frevo igual nós, tá aí curtindo a programação da 89. Se quer participar aqui, quer participar, deixa de falar que você pode participar. Começar essa semana feliz da vida ganhando prêmios da 89, 991210089. Falando em prêmios, eu tenho pra você aquele kit, o kit 89 FM mais um boné, aquele bonézão lindo, sensacional, que vai deixar você estiloso e você mais linda. Então é o seguinte, participa aí, 991210089, pede a sua música, manda pra todo mundo que tá aqui ouvindo a gente, curtindo a programação, seja pelo rádio no 89.5 FM ou pela internet lá no nosso aplicativo. Baixa aí, baixa 89 FM Joinville para você ouvir onde você for e onde você estiver. Simples e fácil. Manda aí sua mensagem 991210089 e começou. 89.

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0: 89 a Joinvilense de verdade. A Simone Mendes aqui na programação com ela, Manu Batidão. Daqui pra sempre, o som aí do Seja XX. Oi, Henrique e Juliano, só música boa pra você que tá aqui ouvindo a gente. Deixa eu mandar um alô pra essa galera que tá participando aqui, mandando alô pra gente nessa noite. Quem tá participando é o Adriano. O Adriano, ele é vigilante ouvindo a gente. Um abraço aí, pedindo música do Gustavo Lima. Já já eu toco o som pra ti aí, viu? Obrigado pela participação, sintonizado ouvindo a gente. Quem tá mandando, o Fernando Madeira. E aí, Fernandão, tá ouvindo 89? Um abraço aí, obrigado pela sua participação. Tio Legal tá por aqui também. Oi, tio!
1: Nando, boa noite, Nando. Tio Legal na escuta, voltando de férias. Vou te dar carona por toda Joinville, Nando. Aí, estamos sim. Agora no Espinheiro. Opa. Hoje tu vai passear com o Tio Legal. Um abraço para vocês da rádio, para todo mundo. Que bom voltar. Sucesso, rádio maravilhosa, estava com saudade. Valeu, Nando!
0: Valeu, Tio Legal aqui, ó. Tá sempre ouvindo a gente, tava de férias. Sabe onde é que ele tava de férias? Lá em Cancún. Tava em Cancún de férias, bem de boa, né? Depois de lá ele foi pra Paris, de Paris ele deu uma volta na Espanha e voltou pra Joinville. Aí sim, né, Tio Legal? Um abraço pra você aí, obrigado a todo mundo, Espinheiros, ouvindo a gente aí também. Obrigado aí pela sua audiência. Quem mais tá aqui? O Sebastião do Nascimento, lá do Comasa. Um abraço aí pra todo mundo no Comasa. Gostaria de ouvir a música do Gustavo Lima. Já vou tocar a música, hein? Tá mandando pra sua esposa, Marlete. Tá ouvindo a gente? Participando do sorteio. Tá concorrendo aí ao kit da 89, mais um bonezão. O Davis Muniz também, ouvindo a gente. Lá do Costa e Silva, tá aí pedindo música do Bruno e do Marrone. Já já eu toco o seu som aqui também na programação da 89, hein?
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0: 89, 7:20.
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0: Muito bem, senhoras e senhores. E aí, como é que você tá nessa noite de segunda-feira? Tá a fim de participar aqui e ganhar prêmios? Vem junto. É Joinvilense de verdade. E é o seguinte, você aí pode mandar sua mensagem no nosso WhatsApp no 991210089. E atenção, você pode pedir a sua música, aquela música que você cantou, ouviu à noite, final de semana, né? Final de semana inteiro. Sabe aquela música que não sai da sua cabeça? Pede aí pra gente cantar também, valendo o kit da 89 FM, mais um bonezão. Participe, manda aí o seu som, a música que você quer ouvir, que nem o Ricardo Denis, que tá aqui ouvindo a gente lá de Piraberaba. Ô, Ricardo.
10: Boa noite, Nando. Meu querido, aqui é o Ricardo Denis de Piraberaba, desejando aquela noite abençoada, meu jovem. Toca aí aquela música Foi Mal Deus, de Hugo e Guilherme. Quero oferecer pra galerinha aí que tá curtindo os melhores da 89 FM. Aquele abraço, meu guri!
0: Valeu, queridão!

0: 89 é Joinvilense de verdade, as melhores músicas pra você que tá aqui ouvindo a gente. A turma do pagode teve por aqui com o Apaixonado Raiz, o som do Retrovisor com Gustavo Lima e Foi Mal Deus com Hugo e Guilherme. Já já tem mais som.
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0: Sérgio Invilense de verdade. E você aí pode pedir a sua música, mandar pra todo mundo que tá aqui ligado, ouvindo a 89. Vai mandando a sua mensagem, porque tem aquele bonezão da 89 FM pra você ficar linda, pra você ficar estiloso. Mas o kit da 89, hein? Tudo isso pra você participar aqui, viu?
1: Boa noite, Nando. Boa noite, Marcão. Jairo do Bucarém.
0: Fala, Jairo.
1: Uma boa semana pra todo mundo aí.
0: Top.
1: Pode tocar a Traia Véia, lembrança boa.
0: Yes, claro.
1: Coloca
0: pode.
1: Aí também pra concorrer no sorteio.
0: Muito bem, senhor.
1: Abraço.
0: Valeu, um abraço pra você, pra todo mundo aí ouvindo a gente. Aí no Bucarém, um abraço. E aqui é o Traia Véia. É a lembrança, é boa, então aumenta o som.
2: Esse áudio é

89, é Joinvilense de verdade. Ana Castela, nosso quadro aqui na programação. Quer participar? Manda aí sua mensagem 991210089. Já já eu tô de volta, já já tem mais ouvinte.com.

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Joinvilense de verdade. As melhores músicas pra você. Tá valendo aquele kit da 89 FM. Mais um bonezão pra você que participa aqui da 89. Então manda aí a sua mensagem. 991210089. Já pede o seu som. Manda pra todo mundo que tá ouvindo a 89. Agora tem Bruno e Marrone por um minuto. Aumenta o som.

0: 89 é Joinvilense de verdade, a grama do vizinho aqui na programação. Essa galera, eu vou te falar, em Bruno Rosa com Jorge e Matheus. Você vai fazer o quê? O que você vai fazer? É o Fernando e Sorocaba aqui na programação. Sabe o que você vai fazer? Vai participar aí, vai pedir a sua música. 991210089 é o nosso WhatsApp para você pedir o seu som, mandar para todo mundo que tá ouvindo a gente, curtindo a programação, porque daqui a pouco eu tô de volta. 89.
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0: 89, 8 horas. Boa noite.
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16: E uma chance para você comprar o seu carro ou moto em leilão será aberta hoje, na próxima semana, na verdade, né? O Detran de Santa Catarina realiza no dia 21 de setembro, às 9 horas da manhã, o leilão público com 30 veículos disponíveis em Jaraguá do Sul, no norte aqui de Santa Catarina. Serão 19 motos, sendo 3 em condições de circulação, 6 sucatas, além de 11 carros, dos quais 10 são sucatas e um pode voltar as ruas após reparos e regularização necessária. Os lances serão feitos exclusivamente pela internet, pelo site da leiloeira oficial Janine Leudox-Crobel. Os pré-lances aí já podem ser registrados a partir de hoje. Quem pode participar aí do... poderá visitar aí os lotes presencial entre os dias 14 e também 18 de setembro. 14 e 18 de setembro, das 9 da manhã ao meio-dia, das 13 horas às 17 horas em Jaraguá do Sul. O pátio fica na rua Pioneiro André Voltolini, 321, no bairro Nereu Ramos. As visitas devem ser agendadas com o pátio.
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16: Bora participar aqui da programação? De volta, e você sabe, né? Esse é o ouvinte.com, valendo aquele kit da 89 FM, o bonezão, tudo pra você.
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16: É Joinvilense de verdade, é as melhores músicas, é tudo pra você. Participe aí, viu? Deixa eu mandar um abraço aí pro Thiago Alexander. Fala, Tiagão, como é que você tá, meu querido? Ouvindo a 89 FM, um abraço pra você, obrigado pela participação. Ela tá aqui de volta, depois do Rock and Rio. Adenir lá do América. E aí, Adenir, como é que foi o Rock and Rio? Um abraço pra você, obrigado pela participação. A Maria Fátima tá aqui também, lá do... A Maria Cristina, né? A Maria Cristina, lá do Fátima. Troquei. A Maria Cristina do Fátima ouvindo a gente também, participando. O Edson Cavaleiro tá aqui ouvindo a gente. Um abraço. Obrigado aí. O Gilmeli, do bairro Cássio Silva, também tá participando, ouvindo a 89 FM com as melhores músicas. E o som do Israel e do Rodolfo pra você. Arruma um bão, viu?
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89 é Joinvilense de verdade. Jorge e o Matheus, amo noite e dia aqui na programação Aldona com César Menatti e Fabiano, Pino da Granada, Murilo Rufi e Arrumumbão com Israel e Rodolfo aqui na programação da 89. Tá a fim de pedir a sua música, mandar pra todo mundo? Sabe como é que você faz? Participa aí no 991210089, manda aí a sua mensagem, seu alô pra todo mundo. Você tá concorrendo aqui um kit da 89 FM, mais um bonezão, hein?

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3: 89, 8:21, boa noite.
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3: Já de volta aqui na programação da 89, valendo aquele kit pra você, o boné, mais um kit da 89 Topzera, é só pra você, tá? Participe aí, te mandar um alô aí pro o Luiz, motorista de aplicativo, tá ouvindo a gente? Pedindo música do Hugo Pena e Gabriel, parece castigo, então aumenta o som aí, viu? Essa é pro Luiz, que tá ouvindo a gente.

0: Gabriel, meu irmãozinho.
1: Fala, meu parceiro.
0: Será que essa galera maravilhosa já aprendeu a cantar essa música com
1: a
0: gente?
1: Eu acho que ninguém sabe cantar essa música, não.
0: Agora sim, quer ver? Ó?
1: Quero ver.
0: Quero ver todo mundo cantando juntinho com a gente, batendo na palminha da mão. Vamos lá, sim, vai. Tchau, tchau. As arquibancadas também, os camarotes. Vamos lá. Assim.

89 é Joinvilense de verdade. O som aí do Menos é Mais e Pablo. A saudade inconveniente na programação também parece castigo com o Hugo Pereira e Gabriel. As melhores músicas já tem mais.

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2: 89, 8:32.
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noite, de verdade. Uma ótima noite pra você, pra todo mundo que tá aqui ouvindo a gente, curtindo a programação da 89 no ouvinte.com. Valendo o kit da 89 FM pra você, mais um bonezão. Tá a fim de participar? Manda mensagem, hein? Manda o seu alô pra gente. Participe da programação você também. 991210089.

0: 89, Joinvilense de verdade, o Mineirinho, aqui Alexandre Pires na programação. Mineirinho sai da minha área. Eu sou também do Rio Negro e Solimões com Diego e Arnaldo, com caminhonete inteira, só música boa pra você que tá curtindo. Vindo a 89 nessa noite, noite de segunda-feira, rápido intervalo, já já eu tô de volta trazendo mais músicas e depois do intervalo tem Zé Neto e Cristiano pulando cena, pancada da semana.
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0: 89, 8h47.
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0: Fala turma, de volta aqui na programação da 89. As melhores músicas pra você, tá chegando a Pancada da Semana. A Pancada da Semana te espera. Essa música é boa demais, então aumenta o som, viu? Pode aumentar. Vamos lá. Você continua participando aqui também. Deixa eu lembrar você que tem um bonézão, aquele bonito, aquele boné lindo da 89 FM. Mais um kit pra você que participa no 991210089. Daqui a pouco é o sorteio.
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0: Obrigado, Bruno e Marrone, por aceitar o convite e cantar essa moda linda com a gente. Alô,
1: 89 é Joinvilleense de verdade. De nada, de nada, de nada, de nada pra você que ouve aqui. Obrigado mais uma vez. Obrigado pela sua audiência, você que participa. Manda aí mensagem no nosso WhatsApp no 991210089. Mandou mensagem agora no finalzinho aqui do ouvinte.com, o Sandro. O Sandro participando, né, Sandro? Um abraço pra você. O Claudinei lá do Comasa também tá em trabalhar e ouvindo a 89. Um abraço aí pra galera da Cobre Sul Fundição. Um abraço aí pra você, essa galera que tá indo já pro terceiro turno já. Terceiro turno essa galera trabalhando. Ó, oh, coisa boa. Um abraço pra vocês, hein? Um abraço, obrigado pela participação. Agora, quem tá levando prêmios pra casa, tá feliz da vida, vai levar o kit da 89 mais o boné, é você. O final do telefone é o 6147. Parabéns pra você, é o Luiz, motorista do aplicativo. Aí, Luiz! Parabéns, Luiz, parabéns, parabéns. Faturou aqui o kit da 89 FM, mais um bonézão, vai ficar feliz da vida. Muito bem, senhoras e senhores, amanhã eu tô de volta a partir das 5 da tarde. Vou nessa, tá? Vou nessa. Amanhã eu tô de volta trazendo mais músicas pra você. Vem aí a Voz do Brasil com mais informações no seu rádio. A gente fala amanhã, tá bom? Fique com Deus. Até mais. Tchau, fui.
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3: 8h59.
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